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0: 22 horas e 1 minuto.
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Salve, galera! E aí, galera? Beleza? Tranquilo? Rapaz, hoje a gente vai começar o programa de ponta a ponta, não. O programa Movimento Hip Hop DF, né? É porque a gente faz dois programas aí, esses programas de ponta a ponta na cabeça direto, que a gente faz todos os dias. Mas é o programa Movimento Hip Hop DF 2 do mês 5 de janeiro de 2026 por aqui. Gente, deixa eu lembrar vocês que é o seguinte, a gente vamos levar, tá? Só até segunda-feira esse programa, sem nenhum intervalo comercial. Até, que é pra divulgação aí, beleza? Desse grande lazerzaço do aniversário da equipe Baseline, aqui ó, na administração de Ceilândia, tá? Vai ser uma senhora festa, quero convocar e convidar todos os nossos ouvintes do programa de ponta a ponta na notícia pra colar por lá. Eu vou estar por lá filmando, meu amigo Jean vai estar por lá e todos os DJs da equipe Baseline vai estar por lá, certinho? Então, durante a programação que você vai ouvir até segunda-feira, a gente vai falar muito sobre isso. E algumas músicas que vocês estão ouvindo aqui, ah, meu amigo, vocês vão ouvir domingão lá nesse somzão que vai fazer Brasília tremer, Ceilândia tremer, que é a Baseline. Então, preste atenção, tá? Nessa sequência. Mais uma vez, quero pedir desculpa aí, tá? Perdão aí a todos vocês. Semana que vem a gente volta com a nossa programação normal, tá? Começando com o Rap Gospel, tá bom? Você que gosta do Rap Gospel, por favor, perdão. Tivemos aí uma queda de energia, perdemos aí todos os nossos programas, mas a vida segue, certinho? Semana que vem a gente volta tudo normal. Tem também que agora é aniversário da equipe e a gente estamos nessa parceria aí e vamos divulgar bonito, bonito. E eu quero ver você por lá, tá bom? Neste domingo, dia 17, aqui ó, na Praça da Administração de Ceilândia. Ceilândia vai tremer. Você vai perder? Claro que não. Então, segura o coração que a gente já começa o programa.

sem intervalo e sem blá blá blá, só musicão. É quando eu fico brabo desse jeito mesmo. Ai, ai, ai, a galera gosta, né? Com você, com certeza você tá gostando, tá? Fala sério, hein? Deixa eu aproveitar aqui e mandar um alozaço, beleza? Pro Barbosa, tá curtindo a gente aí em Sobradinho, falou assim, Gilson, tu tá ao vivo, cara. É mesmo? Então me explica, como é que tu sabe disso? Dá um alozaço pra tu aí, tá, Barbosa? Deixa eu mandar um alozaço aqui, ó o nome do cara, velho. Mandioca de Sobradinho 2. Vixe, é cada coisa aqui, velho, esses caras me matam de rir. Ô, Mandioca, um alozaço pra você. Agora eu queria saber, curiosidade minha, por que esse nome, cara? Hein? Por que esse nome? Meu Deus do céu. Luzia, oi Gilson, boa tarde, eu não acredito, tu tá ao vivo. Ô Luzia, infelizmente estamos ao vivo, deu um blackout aqui, mas infelizmente a gente estamos ao vivo hoje nessa tarde, né, de quarta-feira. É, deixa eu mandar lasaça aqui também, beleza, pra rapaz aqui do grupo Gera Rap. Lá de Planaltina, tá ligado aqui com a gente. Hudson, manda um alozaço pra todos nós aqui de Samambaia Norte. Caraca, Gilson, tá ao vivo mesmo, bicho. Até a voz tá limpinha aqui, hein. A gente já sabe quando é ao vivo e quando não é. Ainda mais agora que você disse que é sem intervalo comercial. Rapaz, a gente ri aqui, velho, porque com certeza não dá pra enganar o ouvinte, não dá. A galera com certeza sabe muito bem o que é gravado e o que não é, né? Galera, obrigado, tá? Obrigado por estar ligado com a gente, tá bom? Olha só, quer lembrar, galera, que é o seguinte, hein? 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Galera, domingão agora, dia 17, Ceilândia vai tremer mesmo. Sabe por quê? Porque a equipe que treme Brasília, a equipe que trema Ceilândia, mas deixa a Ceilândia se tremendo, até os alarmes dos carros sonoram. Tô falando nada mais, nada menos que o aniversário da equipe Baseline, vai ser loucura. Eu fosse você, eu já encarava lá, hein? Já ia lá mesmo, tá bom? Procura lá, meu amigo. É, deixa eu ver qual é o nome dele aqui. É o Jean me passou aqui o contato dele. É o Emerson. Alô, Emerson! Forte abraço, hein? Domingo nós vê aí, viu, Emerson? Então, aniversário da equipe Baseline lá em frente à administração de Ceilândia nesse domingo, dia 17. E o Jean vai estar por lá, hein? Organização aí do meu amigo Jean, da cultura, vai tocar tudo que você curte aí no Rap Nacional. Alô, Jean! E a gente vai estar por lá, hein? Filmando, fazendo entrevista, e eu quero você por lá, neste domingo, no aniversário da equipe Baseline, daquela que treme até a alma. 619-9420-9260. 619-9420-9260. Então vamos dar sequência por aqui, vamos? Porque a galera dança e balança com quem? Com quem?

intervalo comercial tem. Alô, Marcelo, alô, Zaço pra você. Marcelo tá aí curtindo a gente na Guariroba nessa quarta-feira, né? Olha que massa, mandou aqui. Olha, a porrada de melancia aqui, banana, laranja, altas frutas, o cara tá podendo, hein? Valeu, Marcelo, ele falou assim, Gilson, tô ligado aí, cara, cadê os flashbacks, meu irmão? Como eu falei pra você que hoje eu tô brabo, porque deu errado o negócio aí, a gente preparou com uma sequência de flashback, cadê a galera das antigas, hein? Já bate um fui pra galera das antigas aí, tá bom? Lembrando a galera que domingão agora, dia 17, tem aniversário da equipe Baseline, né? Beleza? Então eu quero ver todo mundo lá, hein? Vai ser uma loucura e durante esse blocozinho aqui, das antigueiras, a gente vai falar algumas coisinhas por aqui, tá bom? Então fica ligado aí, tá certo? Lembrando que é o seguinte, hein? Se você tá afim de curtir aí o melhor do hip hop, o melhor do rap nacional, se liga que é de segunda a segunda, sempre nesse horário, das 15 horas às 18 horas. Rapaz, tá me dando até um branco. Isso é a idade, é, bicho? Que isso, hein? Mas tudo bem. Vamos balançar por aqui, tá? 619-9420-9260. Lembrando que hoje é sem intervalo comercial. Sabe por quê? Porque a galera dança e balança com a galera, com o DJ Nego Gilson. Olha só o que eu preparei. Atenção, galera aí, né?

galera dançando em casa aí, hein? Principalmente as galera das antigas, né? As galera da minha idade, dos 70, dos 80, dos 90, dos 100 anos, dos 50 anos. Eita, é bom demais! 6199-420-9260, gente, tá bombando! Oh, meu Deus, essa galera é demais, hein? Bombando aqui o nosso WhatsApp. Olha essa formiguinha. É isso mesmo o nome dela, é? Formiguinha fala assim, ô, DJ, faça isso comigo, né? Isso é covardia, isso vai tocar lá domingo? Ah, com certeza a galera da Bassline vai tocar lá. Vai tocar, hein? Aparece lá, tá bom? Olha só o... Como é que é? O Juvenil, aí de Águas Lindas, fala assim, DJ Diego Gis, olha, eu curto o programa Movimento Hip Hop DF quanto faz ao vivo, mas hoje... Que isso, que de doação, faz isso comigo não, cara. Eita, vamos lá, outra aqui, o DJ, não é o nome do cara aqui, o Wellington, é o que eu tô pensando? Acho que não é não, né? Ah, o Wellington aí de Sobradinho, hein? Ele fala assim, Diego Wilson, relembrei os meus velhos tempos que eu curtia em pilha de rádio, meu programa preferido, que era o Mix Mania com o saudoso DJ Celso. Cara, fala isso não, com certeza, eu tava aqui ouvindo essas músicas, realmente viajei no passado também, só foi você não, viu? É realmente a cara do mestre. Não é à toa que a abertura do programa já vem diretamente com a abertura do mestre, né? Vai levar muita saudade, principalmente nós do hip hop, do rap nacional, de Brasil em torno, que amamos muito ele, seja dele estiver. Olha só, DJ Aninha. Oi, Gils, manda alozaço pra mim. Sou DJ Aninha aqui de São Paulo, Bauru. Alô, DJ Aninha. Um alozaço aí pra todos aí de São Paulo, Bauru, que está aí na escuta junto com a gente. Olha, vocês não sabem aí como é a satisfação de estar também sabendo que vocês aí de outra localidade aí, tá ligado aqui na nossa programação, é, Movimento Hip Hop TF. Não é à toa que a gente está no ar há mais de 20 anos, tá bom? Quer lembrar, galera, que é o seguinte, hein? Tem convite pra galera, hein? Domingão, dia 17. Aqui, ó, na administração de Ceilândia, Brasília vai tremer. É a equipe Bassline, aniversário da equipe. E, claro, aquele somzão estuado, estrondoso, que vai tremer até a alma lá na administração de Ceilândia. Você vai perder? Claro que não. Quero ver você por lá. Eu vou estar por lá fazendo as matérias e quero ver a galera por lá, certinho? Olha só, é nesse domingo, aniversário da equipe Bassline, tá bom? Cara, vai ser loucura, meu amigo DJ Jean vai estar por lá também, enfim, vai começar às 14 horas. Posso contar com você? Quero ver você lá, hein? Quero ver toda a galera lá, hein? Vamos botar realmente Ceilândia pra tremer, certinho? 619-9420-9260. 619-9420-9260. Sabe por quê? Porque até as 18 horas a galera dança e balança com o DJ número 1, não, né? Mas vou chegar lá com o DJ Nego Gils.

ficou da gente, né? É, fazer um programa normal, onde rola com o melhor do rap gospel no início do programa. Mas hoje foi correria, né? Tivemos um problema aí nos nossos estúdios. Infelizmente, hoje tivemos que fazer ao vivo.

rádio, tá? Curtindo aí o aniversário da equipe Bassline, junto com meu amigo Jean e toda a galera aí da equipe Bassline. Eu vou estar por lá, espero você por lá também, tá bom? Forte abraço pra todos, valeu, que Deus abençoe a todos. Fui, tchau!

0: Meia-noite e 59 minutos.
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0: 1 hora e 56 minutos.
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1: 2 horas e 6 minutos.

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1: 2:31.
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3: 3 horas e 9 minutos.
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1: 3 horas e 41 minutos.
2: E que Deus o tenha em um bom lugar. 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
3: Porque todo que é nascido de Deus vence o mundo, e esta é a vitória que vence o mundo, a nossa fé. 1 João, capítulo 5, versículo 4.

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0: 4 horas e 31 minutos.
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Tainy Rap, Servos de Cristo, no nome do Pai, do Filho e do Espírito Santo, Rap Louvor.

0: 4:46.
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0: 5:43.
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1: 5 horas e 53 minutos.

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2: 6 horas, em ponto. 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

0: Olá, ouvinte amado, você é especial. Mais um momento para que do nosso jeito, jeito de pecador, jeito de quem erra todos os dias, jeito de quem sabe que a vida não é fácil, jeito de quem sabe que precisa do perdão de Deus. Eu e você, você e eu, todos nós conectados agora para uma reflexão e oração. Você consegue imaginar alguém que morreu lá no cemitério, sepultado, voltando à vida, arrebentando o túmulo, se levantando de pé, rompendo a barreira terrível da morte, que para eu e você, seres humanos, para nós, é algo consumado como impossível? Pois bem, Jesus, depois de ter sido crucificado na cruz, prego em cada mão, nos pés, corpo transpassado pela espada ou pela lança. Depois de morto, o último suspiro, o sepultamento. E a pedra foi removida. O túmulo foi arrebentado. A barreira da morte vencida. Jesus apareceu aos seus seguidores em um corpo de carne e osso. E aqui está um vislumbre da eternidade para todo aquele que nele crê. Quer saber como provavelmente seremos na eternidade? Preste atenção nestas palavras. Um espírito não tem carne nem ossos, como vocês estão vendo que eu tenho. Está escrito em Lucas 24, 39. Seu corpo ressurreto era um corpo real, suficientemente real para andar pelo caminho de Emaús, para ser confundido com o de um jardineiro, para comer peixe no desjejum. Ao mesmo tempo, o corpo real de Jesus era de fato diferente. Os discípulos de Emaús não o reconheceram e as paredes não o impediram. Marcos tentou descrever a nova aparência, mas contentou-se em dizer que Jesus apareceu noutra forma, como está escrito em Marcos 16:12. Embora seu corpo fosse o mesmo, era melhor, era glorificado, era um corpo celestial. E não encontro nenhuma passagem que diga que Jesus tenha se desfeito desse corpo. Ele subiu ao céu com ele, foi elevado às alturas enquanto eles olhavam. E uma nuvem o encobriu da vista deles, como está escrito em Atos 1:9. Jesus voltará nesse corpo. Os anjos disseram aos seguidores: este mesmo Jesus, que dentre vocês foi elevado aos céus, voltará da mesma forma como o viram subir. Atos 1:11. O Deus homem continua sendo as duas coisas. As mãos que abençoaram o pão do menino agora abençoam as orações de milhões. E a boca que envia os anjos é a boca que beijou crianças. Sabe o que isso significa? Que a maior força do cosmo, do universo, o entende e intercede por você. Temos um intercessor junto ao Pai, Jesus Cristo, o Justo. 1 João 2:1. O Salvador mora ao lado. Embora ele tenha dito que no mundo teremos aflições, jamais devemos deixar morrer a esperança maior, única, plena, certa, convicta, consumada, de que a morte não é o fim, porque se morrermos na esperança e na fé de Cristo Jesus, no tempo de Deus, como as mulheres e os discípulos viram Jesus Cristo com seu corpo ressurreto, nós também teremos tão incrível e hoje impossível pela nossa mente humana experiência extraordinariamente maravilhosa, rumo à vida eterna em Cristo Jesus. Pense nisso.
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2: Pai, Pai amado, Deus querido, o Senhor criou todos nós. Criou a mim, criou a cada ouvinte, do nosso jeito, com nossos erros, com nossas fraquezas. Somos suas criaturas, Pai. Temos a liberdade de crer ou não, temos a liberdade de fazer o que bem entendemos. Mas nós queremos abrir mão dessa liberdade, Pai, para dizer que queremos que a sua vontade prevaleça. Pai, no meio dos nossos erros, dos nossos pecados e nossas falhas, queremos que o Senhor, através do sobrenatural, o Espírito Santo em nossas vidas, dirija a cada instante, a cada dia, a cada momento. E se errarmos, que nosso coração possa imediatamente sentir o arrependimento, o remorso, a certeza de que reconhecemos a falha nossa, o nosso erro, para que possamos pedir perdão. Pai, pelo sangue de Cristo, nós agradecemos, porque nele está o perdão dos nossos pecados e a certeza da vida eterna. Amém.
1: Que privilégio ter a mesma mão que fez o universo e espalhou as estrelas, escrevendo seu nome no livro da vida. Louve a Deus por isso e declare agora Cristo como seu Senhor e Salvador, buscando a partir daqui o perdão e uma vida correta. Deus alegra-se por todo aquele que assim desejar de todo o coração.

0: 6 horas e 13 minutos.
1: 6 horas e 13 minutos.
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0: Estamos chegando com o Jornal é Notícia. 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
2: O presidente dos Estados Unidos, Donald Trump, afirmou que recebeu garantias do líder chinês, Xi Jinping, de que a China não enviará equipamentos militares ao Irã. A declaração ocorreu durante uma entrevista à Fox News, logo após o encontro entre os dois líderes em Pequim. Segundo Trump, Xi Jinping foi firme em seu posicionamento e também defendeu que o Estreito de Hormuz permaneça aberto. A China, que é uma aliada estratégica de Teherã, vinha evitando se posicionar diretamente sobre o conflito no Oriente Médio.
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2: O presidente Donald Trump anunciou que a China concordou em encomendar 200 aviões da fabricante norte-americana Boeing. A negociação marca um importante passo nas relações comerciais entre as duas maiores potências globais. A compra das aeronaves é vista como um aceno positivo de Xi Jinping para equilibrar a balança comercial com os Estados Unidos. O acordo bilionário promete aquecer o setor aeroespacial e gerar novos empregos na indústria norte-americana.
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2: Áudios divulgados pelo site The Intercept Brasil revelaram que o senador Flávio Bolsonaro cobrou o banqueiro Daniel Vorcaro, dono do Banco Master, por pagamentos atrasados para a produção do filme Dark Horse, uma cinebiografia do ex-presidente Jair Bolsonaro. Vorcaro teria repassado mais de 60 milhões de reais para o projeto. O senador confirmou ter pedido o dinheiro, mas negou qualquer irregularidade, afirmando tratar-se de financiamento privado. No entanto, o caso gerou forte repercussão política e o deputado Mário Frias contradisse Flávio, afirmando que não há um único centavo do banqueiro na produção do longa.
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3: Fiscais do Ministério do Trabalho resgataram dois trabalhadores em situação análoga à escravidão em uma fazenda de gado no município de Jacundá, no Pará. A operação contou com o apoio do Ministério Público Federal e da Polícia Federal. Os trabalhadores viviam em alojamentos precários, cumpriam jornadas exaustivas e não recebiam equipamentos de proteção individual. O empregador responsável pela fazenda foi autuado com 50 infrações e multado em mais de 120 mil reais.
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4: A polícia deflagrou a Operação Bilhoagro para desarticular um grupo criminoso responsável por uma fraude de 129 milhões de reais em Santa Catarina. O esquema envolvia a simulação de vendas e falsas exportações de grãos para obter isenção indevida de impostos. As investigações revelaram que a quadrilha utilizava beneficiários de programas sociais como laranjas para mascarar as operações financeiras. As autoridades agora buscam recuperar os valores desviados e prender os líderes do esquema.
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5: Uma jovem autista foi baleada no rosto enquanto trabalhava na barraca de café da família, em frente ao terminal rodoviário de Goiânia. Segundo a polícia militar, o crime aconteceu de forma brutal, após a vítima simplesmente sorrir para o agressor. O suspeito fugiu do local logo após o disparo, mas foi localizado pelas autoridades pouco tempo depois. Durante a abordagem, ele resistiu à prisão e acabou morrendo em um confronto direto com a polícia.
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6: Um grave acidente envolvendo um caminhão desgovernado deixou três pessoas mortas na rodovia RJ-150, no trecho entre Nova Friburgo e Amparo, na região serrana do Rio de Janeiro. Imagens de câmeras de segurança registraram o momento de pânico. O vídeo mostra o veículo de carga descendo a via em alta velocidade, sem freios, enquanto o motorista pula da cabine na tentativa de se salvar. As autoridades locais isolaram a área para o trabalho da perícia e a remoção dos corpos.
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7: Os diagnósticos sobre autismo e TDAH estão se tornando cada vez mais comuns, gerando a curiosidade nas pessoas em um estudo mais aprofundado sobre a neurodivergência. Esse movimento chega até o universo dos animais de estimação, como os cachorros, que são cada vez mais vítimas dessas condições. Isso leva cada vez mais cientistas a investigarem sobre se pode existir cães autistas e como funciona a mente dos pets, como revela a veterinária Erika Zanoni.
8: Hoje já sabemos que existe sim uma base genética e neuroquímica que explica diferenças comportamentais em cães. Não podemos falar que é o autismo canino, o TDAH ou altas habilidades como nos humanos. Isso seria incorreto. Mas é verdade que alguns animais têm expressões comportamentais moduladas por genes específicos específicos e concentrações diferentes de neurotransmissores. E isso muda completamente a forma como eles percebem o mundo. E aqui vem a parte mais surpreendente. Muitos tutores confundem medo, sensibilidade, excitabilidade com mau comportamento, quando, na verdade, nós estamos diante de um cérebro que funciona de uma maneira diferente.
7: Mas diagnosticar animais pode ser mais difícil. Acolhimento e tratamento diferenciado são necessários, como aconselha a veterinária Erika Zanoni.
8: E o que precisa ser feito é acolhimento. É um manejo diferente e não punição. Talvez o seu cão não seja teimoso. Talvez ele tenha um cérebro hipersensível. Talvez ele não seja desobediente, seja neurodivergência comportamental. E quando a gente entende isso, tudo muda. O treino tem que mudar.
7: O comportamento animal só é estudado por uma visão própria do ser humano, que acaba rotulando alguns cães como impulsivos. Para esses cães, no entanto, a sua impulsividade aparente pode ser um comportamento normal para a sua raça. O comportamento impulsivo em cães também está ligado a baixos níveis de neurotransmissores.
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9: O ministro da Secretaria-Geral da Presidência da República, Guilherme Boulos, defendeu nesta quarta-feira na Câmara dos Deputados que o fim da escala 6x1 deve ocorrer de forma imediata, sem um período de transição. Para o ministro, outras alterações legais que beneficiam o setor patronal não prevêem transição, situação que deve valer também para os trabalhadores.
10: Quando se aprova isenção fiscal para grande empresário aqui no Parlamento Brasileiro, passa a valer no dia seguinte. Ninguém fala em transição. Quando se tem penduricalhos aprovados por uma normativa em qualquer poder, passa a valer no dia seguinte. Ninguém fala em 1, 2 anos de transição. Por que na hora que é para defender o trabalhador tem que botar 2, 5, 10 anos de transição? Nós somos contra qualquer medida dessa natureza.
9: Uma comissão especial de deputados analisa as propostas em tramitação para reduzir a atual escala de trabalho 6x1 e a jornada máxima, que hoje é de 44 horas semanais. Durante o debate, o ministro Boulos também afirmou que a proposta de compensar o setor empresarial pela redução da jornada também não é razoável, já que penalizaria mais o trabalhador.
10: Alguém chegou a propor compensações para as empresas quando se aumenta salário mínimo no Brasil? Não, não seria razoável. Alguém que propusesse isso talvez fosse alvo de chacota. Se o impacto econômico, segundo o estudo do Instituto de Pesquisas Econômicas Aplicadas, é semelhante, por que nós vamos falar agora de compensação, de bolsa patrão? Quer dizer, o trabalhador reduz a sua jornada, ganha 2 dias para poder descansar, que é uma coisa humana. Aí, esse próprio trabalhador, por meio dos seus impostos, tem que financiar uma compensação. Não tem razoabilidade.
9: Boulos também citou estudo da Fundação Getúlio Vargas, que mostra que a maioria das empresas tiveram aumento do faturamento com a redução da jornada.
10: Por uma experiência que foi feita no Brasil em 2024, com a participação de 19 empresas, com dados coletados pela insuspeita Fundação Getúlio Vargas. Essas empresas fizeram um experimento de redução de escala e de jornada de trabalho. Qual foi o resultado desse experimento? 72% das empresas observaram aumento da receita. O engajamento dos trabalhadores no seu serviço, na sua tarefa, aumentou 60%. Nós estamos falando de produtividade do trabalho.
9: A expectativa é que uma proposta de emenda à Constituição para a redução da escala 6x1 seja votada ainda neste mês na Câmara dos Deputados.
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11: Bem, a escrita tem um papel muito importante no desenvolvimento humano e no processo de aprendizagem. Além de ser uma forma de comunicação, ela ajuda na organização do pensamento, favorece o foco, estimula a criatividade e auxilia na compreensão e na fixação de informações. Ou seja, quando escrevemos, ativamos diferentes áreas do cérebro relacionadas à linguagem, à atenção e à memória, principalmente durante a escrita manual.
7: A fala da pedagoga e psicóloga Cirina Tavares serve para alertar o mundo sobre os prejuízos ao desenvolvimento humano causados pela escrita digitada. Um diagnóstico defendido por outra especialista, Adriana Foz, aponta que a substituição progressiva da escrita manual pela dependência dos teclados está reduzindo o espaço do ser humano. A escrita à mão, habilidade fundamental na evolução da espécie, atua como um exercício cognitivo complexo, Segundo ela, o ato de escrever com papel e caneta desacelera o cérebro em favor da profundidade, treinando quesitos que o meio digital, pautado pela pressa e pelo imediatismo, não consegue suprir.
11: O abandono do hábito de escrever à mão pode trazer impactos importantes, principalmente no processo de aprendizagem. Embora a tecnologia facilite muito a comunicação no dia a dia, especialmente com o uso das redes sociais, a escrita manual continua exercendo um papel significativo no desenvolvimento cognitivo. Quando escrevemos à mão, o cérebro trabalha de forma mais ativa, estimula habilidades relacionadas à atenção, a compreensão e a organização do pensamento.
7: O movimento de digitalização escolar extrema já enfrenta resistência global. Países como Suécia, Finlândia e regiões dos Estados Unidos que reduziram a caligrafia nos currículos voltaram atrás da decisão. A base para o recuo é científica. Um estudo norueguês publicado em 2024 concluiu que a escrita manual estimula a atividade cerebral em áreas vitais para a retenção de conteúdo.
11: A escrita manual ativa áreas cerebrais que não são acessadas da mesma forma durante a digitação. Por isso, a diminuição, o abandono do hábito de escrever à mão pode afetar diretamente o processo de aprendizagem. Estudos mostram também que a escrita manual contribui para o reconhecimento das letras e para o desenvolvimento da consciência fonêmica, especialmente durante a alfabetização. Dessa forma, vale a pena ressaltar que substituir completamente a escrita à mão pela digitação pode trazer prejuízos, principalmente na aprendizagem inicial da leitura e da escrita pelas crianças no ensino fundamental 1.
7: Por isso, os cientistas acendem um alerta sobre o futuro do intelectualismo humano. O mundo caminha para uma crise de inteligência. Para a pesquisadora Edna Lúcia Cunha Lima, o desafio atual é fazer com que a tradição coexista com a inteligência artificial. Quando a tecnologia expande a personalização digital, ela retira a necessidade da assinatura e do gesto único.
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0: A Polícia Civil do Pará recuperou o celular de uma vice-ministra africana que havia sido roubado durante a COP30, realizada em Belém, no ano passado. O aparelho foi localizado 6 meses após o crime, que marcou o evento internacional. O suspeito de cometer o roubo foi preso na capital paraense e estava com o telefone no momento da abordagem. A prisão encerra as investigações do caso, que havia gerado repercussão diplomática durante a conferência climática.
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2: A capital boliviana, La Paz, viveu momentos de extrema tensão. Durante uma onda de protestos motivada pela grave crise econômica que atinge o país, mineradores entraram em confronto direto com as forças de segurança e chegaram a lançar dinamite contra os policiais. Os manifestantes tentavam avançar em direção à Plaza Murillo, onde está localizada a sede do governo boliviano. A principal exigência do grupo é a renúncia imediata do presidente Rodrigo Paz, que assumiu o poder há apenas 6 meses e enfrenta forte pressão popular.
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3: Uma excelente notícia para o bolso dos brasileiros foi confirmada pelo Ministério do Trabalho. A partir do dia 26 de maio, mais de 10 milhões de trabalhadores demitidos sem justa causa entre 2020 e 2025 poderão sacar os valores retidos do saque aniversário do FGTS. Ao todo, serão injetados cerca de 8 bilhões e 400 milhões de reais na economia. Além do saque, o governo informou que os trabalhadores poderão utilizar até 20% desse saldo, ou um limite de R$ 1.000, para amortizar dívidas atrasadas através do programa Novo Desenrola.
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2: Os índices de violência contra a mulher continuam preocupando as autoridades da região norte do país. Um novo levantamento divulgado, com base em dados da Secretaria de Segurança Pública do Amazonas, revelou que o estado registra uma média assustadora de 3 estupros por dia neste ano. Esse número representa um aumento de 36% em comparação com o mesmo período do ano passado. Especialistas em segurança pública cobram medidas mais rígidas e políticas de proteção eficazes para frear essa escalada de violência e acolher as vítimas no estado.
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4: A Polícia Federal deflagrou uma operação para investigar supostas fraudes em contratações feitas pelo Ministério da Saúde durante a pandemia de Covid-19. Os agentes cumprem mandados de busca e apreensão em São Paulo, Rio de Janeiro e Paraná. A corporação suspeita de irregularidades e sobrepreço em contratos milionários para o fornecimento de equipamentos hospitalares. O objetivo da ação é recolher documentos e mídias que comprovem o desvio de verbas públicas.
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5: O agronegócio brasileiro é formado por vários cenários, desde os diferentes solos, relevos e climas, a panoramas momentâneos e financeiros. O mercado de máquinas agrícolas desenha um dos mais tristes deles. A Associação Nacional de Fabricantes de Veículos Automotores estima a comercialização de 46.700 unidades em 2026, uma queda de 6,2% frente a 2025 e o quinto ano consecutivo de retração. Os dados da ABMAC, Associação Brasileira da Indústria de Máquinas e Equipamentos, corroboram com esse cenário pessimista. Nos 12 meses anteriores a março deste ano, a receita líquida total do segmento somou quase 65 bilhões de reais, queda de 1,4%, enquanto no primeiro trimestre de 2026, o recuo nas vendas de maquinário foi de 16,4% em relação ao mesmo período do ano passado. Pedro Estevão, presidente da Câmara Setorial de Máquinas Agrícolas da Associação, atribui a situação a 3 principais fatores: a desvalorização do dólar, que comprime os rendimentos.
6: 6 horas
7: e 41 minutos.

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0: Chegamos, mais um show da manhã, mais uma super edição pra você. Bom dia cidade, bom dia você nos acompanhando onde estiver com a melhor playlist do seu rádio. É aqui, show da manhã, a sua melhor programação. Bom dia, dona de casa, bom dia, seu Zé, dona Maria, bom dia você, pedreiro, bom dia você, caminhoneiro, curtindo a melhor também. Bem-vindos à melhor sintonia, à boa programação, show da manhã. J. Lu tá contigo e não abro mão, chegamos, bebê. É hora da alegria.
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0: Esse é o seu show da manhã, recheado de muita música boa. De você, do melhor ouvinte do Brasil, dá um trabalho? Onde está? Me conte, dá uma zapiada aí. Daqui a pouquinho eu vou trazer mais participação e uma playlist que vai desfilar top pra você. Segura aí, show da manhã, volta já.
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5: 7 horas em ponto.
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0: Show da Manhã, muito, muita música boa. Show da Manhã, recheada de música boa, notícias, bastidores, você ligado, você participando, zapeando com a gente na programação do Show da Manhã. Já já vou trazer horóscopo, só vou ali tomar um cafezinho, uma aguinha e já venho com muito mais pra você. Só molhar a palavra. Já volto, segura aí, rapidinho.
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0: Opa, bom dia, voltamos, você ligado com a melhor playlist publicitária e agora ao som da melhor música. É o Show da Manhã na sua companhia, aumenta o volume aí.

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1: Você tá doido, hein?
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0: Esse é o Show da Manhã, incrivelmente ou incrivelmente programa pra você. Ótimo dia, bom trabalho, bom descanso aí naquela correria, tá curtindo a gente? Onde você estiver, vem com a gente fazer diferença. Já já vou trazer o horóscopo pra você ligadinho no Show da Manhã. Fica aí, é VaptVupt, já volto.
1: Sete horas e 30 minutos.
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Esse é o Show da Manhã, incrivelmente ou incrivelmente programa pra você. Ótimo dia, bom trabalho, bom descanso aí naquela correria, tá curtindo a gente? Onde você estiver, vem com a gente fazer diferença. Já já vou trazer o horóscopo pra você ligadinho no Show da Manhã. Fica aí, é VaptVupt, já volto.

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4: Voltamos, participa aí, manda o seu zap. Bom dia, pessoal.

0: 8:01.
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0: oito horas e dois minutos.
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Sextou, sextou, hoje é sexta-feira e a gente já quer desejar você aí, né? Uma sexta-feira, ó, abençoada, certinho? Que sua sexta-feira seja uma sexta-feira lucrativa, ó, com muito dinheiro no bolso, mas acima de tudo, com responsabilidade, tá, gente? É, não adianta você ter aí muito dinheiro no bolso e ser irresponsável não, tá bom? Então, vamos ser responsáveis, chegou a sexta-feira, a tua família precisa de você. Então lembra bem disso, que não compensa crime e o crime não compensa. E ó, e nada, viu? Nada de tá andando aí, ó, embriagado, tá? Porque você já sabe, álcool com direção não combina e nunca irá de combinar. Bom dia!

0: Pois é, então já quero ver todo mundo participando aí, tá bom? Mandando teu alô, mandando teu salve, claro, fazendo aqui a festa junto com a gente, porque a gente já está no clima de informação, porque já está no ar o programa Líder de Audiência, o programa das suas manhãs por aqui de segunda a sexta, que é o programa de ponta a ponta na notícia. E eu quero ver você participar com a gente, tá bom? 619-9420-9260. 619-9420-9260. Vamos aqui diretamente da notícia. Não vou nem direto ao saco, porque já são 8:08, estamos ao vivo mesmo. Então vamos direto aqui à notícia, porque está no ar o programa
1: de ponta a ponta na notícia.

8:10. 8:10. 69-9420-9260. Esse é o telefone para você mandar o teu alô, botar a boca no trombone nessa sexta-feira, hoje, dia 15, e fazer aqui a programação junto com a gente. Gente, eu quero toda a tua atenção para várias matérias, dentro dela uma dessa aqui, ó. Vamos relatar um fato que aconteceu lá no Riacho Fundo, onde a 29ª DP resgata papagaio silvestre mantido ilegalmente em cativeiros. Isso aconteceu lá no Riacho Fundo. Na data do dia 14/5, portanto, ontem, por volta das 17:50, abençoado, em uma ação rápida e eficiente da equipe da 29ª Delegacia de Polícia, dois papagaios silvestres foram resgatados na tarde desta última quarta-feira, dia 13 de maio de 2026, em uma residência localizada na QS4, no Riacho Fundo 2. A ocorrência teve início a partir da denúncia que relatava que dois papagaios estariam sendo criados ilegalmente em uma gaiola de ferro de pequenas dimensões, em condições inadequadas. É isso mesmo, senhores ouvintes, vocês estão ouvindo aí. Em condições inadequadas. Ao diligenciar até o endereço informado, a equipe policial constatou a veracidade dos fatos, verificando que as aves silvestres se encontrava confinadas em situações de cativeiros ilegal. No local, o morador de 37 anos se apresentou como responsável pelos animais e confessou não possuir autorização dos órgãos ambientais competentes para manutenção de aves em cativeiros. A criação de animais silvestres sem a devida autorização constitui crime ambiental em termos lei número 9605/1988, lei de crimes ambientais. Diante da situação, o homem foi conduzido à 29ª DP, aonde foi autuado em flagrante pela autoridade policial. Para garantir o bem-estar das aves, a equipe providenciou a entrega dos animais aos CETAS, Centro de Triagem de Animais Silvestres da Floresta Nacional de Brasília, aonde receberão atendimentos veterinários especializados e passarão por avaliação para posterior de reintegração habitat natural. Também foi solicitada a perícia para análise do estado da saúde dos animais. A ação reforça compromisso da 29ª DP da Polícia Civil do Distrito Federal com a proteção da fauna silvestre ao combate aos crimes ambientais, demonstrando a atuação contínua na unidade na preservação do meio ambiente. Ô, produção, eu quero que vocês preparem aí já. Pode preparar aí os aplausos, ou então parabéns aí, beleza? Para a nossa Polícia Civil ali, né? Deixa eu ver aqui, da onde é mesmo aqui? Da 29ª DP, por esse brilhante trabalho. Parabéns aí pra vocês aí, ó.

aí, parabéns aí pra nossa brilhante polícia civil aí, da 29ª DP, que realmente correu atrás antes que esses animais, que essas aves tivessem a saúde debilitada, viu? Parabéns pra eles mesmo. Gente, deixa eu lembrar vocês o seguinte, ei, se você gosta de animais, cara, anda na lei, pô. Anda na lei, adquira o seu animal do jeito que a lei determina. Quer um exemplo? Procure meu amigo Cacá Mileno. Tem documentação, tem tudo, ele mexe com os animais. Mas é tudo na ordem das leis. Aí vem uns caras desse aí, né? Fica aí, poxa, usando animal de forma irregular. Ainda também maltrata os animais, pô. Ah, sem palavra, né? 8 horas e mais 15 minutos. 8:15.

69-9420-9260. Gente, presta atenção nessa próxima matéria aqui. Aonde vamos falar desse fato, onde a polícia militar, aliás, polícia militar não, corpo de bombeiro, fez uma ocorrência sobre um motociclista que morreu após bater um caminhão na estrada Parque Núcleo Bandeirante. O motociclista morreu na manhã dessa última quinta-feira, dia 14, após um acidente envolvendo um caminhão na estrada Parque Núcleo Bandeirante, EPNB. Na região do Riacho, Fundo. Meu Deus do céu. O Corpo de Bombeiro Militar do Distrito Federal foi acionado e enviou duas viaturas de socorro para atender a ocorrência. Segundo os bombeiros, ao chegar ao local, as equipes encontraram o condutor da motocicleta caído. Segundo os bombeiros, ao chegar ao local, as equipes encontraram o condutor da motocicleta caído no chão, após colisão com o caminhão. Durante a avaliação, os socorristas constataram que a vítima foi declarado ainda no local. Meu Deus, a gente fica até triste, cara, quando lê uma matéria dessa. As circunstâncias da batida não foram ainda informadas. Gente, meus pêsames aí, né? A família. E, cara, é triste. É triste a gente anunciar um fato desse que acabou de acontecer, né? A gente sempre fala, ó, exemplo, hoje é sexta-feira, todo cuidado é pouco, a gente anda aí, gente, eu vejo, olha, não é desmerecirando aí os motociclistas não, mas a gente vê, cara, os motociclistas fazendo zigue-zague, cortando carro pequeno, cortando carro grande, né? É, motorista de caminhão também, desobedecendo às ordens, quase só falta atropelar o motociclista. Então eu vejo que há uma desunião, há uma falta de união, né? Para que possa haver entre os motociclistas, entre o pedestre e entre os motoristas. E eu fico preocupado, exemplo, hoje é sexta-feira, cara. Poxa, nesse exato momento que a gente já tá aqui no ar, quantas e quantos acidentes aconteceu nesse Brasil aí fora? Se a gente for pegar a estatística aí, é de assustar. Então, pelo amor de Deus, gente, chegou o final de semana, todo cuidado é pouco. A gente sempre bate nessa tecla. Vai beber, não dirija, chama um amigo da vez. Porque você é responsável pela sua vida e pela vida do próximo. 8 horas e 20 minutos.

8 horas e mais 21 minutos. Idosa morre após sofrer parada cardiorrespiratória. Isso aconteceu, gente, no sudoeste. Oh, meu Deus do céu. Uma idosa de aproximadamente 90 anos morreu após sofrer uma parada cardiorrespiratória na manhã desta última quinta-feira, dia 14, lá no sudoeste, na 103. O Corpo de Bombeiros Militares do Distrito Federal foi acionado para o resgate. Foram mobilizadas 3 viaturas e uma equipe do SAMU e o helicóptero da corporação. Ao chegar ao endereço, os socorristas encontraram a vítima caída no chão da cobertura do prédio, aonde morava. Durante a avaliação, as equipes constataram que a idosa estava sem sinais cardíacos e iniciaram imediatamente os procedimentos de reanimação cardiopulmonar. Segundo os bombeiros, as manobras de socorro foram realizadas por cerca de 45 minutos, mas a vítima não reagiu. O óbito foi confirmado ainda no local. Até o momento, não há informações sobre o que causou a parada cardiorrespiratória. Meus pêsames aí também a essa família. Engavetamento com 4 carros deixa 2 feridos na EPTG. Um engarrafamento envolvendo 4 veículos deixou 2 pessoas feridas na manhã desta quinta-feira, dia 14, na estrada Parque Taguatinga, próximo ao viaduto Israel Pinheiro, no sentido Guará. O Corpo de Bombeiros Militares do Distrito Federal foi acionado. Segundo os bombeiros, o acidente envolveu uma Mercedes-Benz prata e um Ford branco, cinza, e um Chevrolet Meriva prata e um Chevrolet Onix branco. A equipe realizou a estabilização da área para evitar novos acidentes, possíveis incêndios. Todos envolvidos passaram por avaliação médica no local. A motorista do Chevrolet Meriva precisou ser retirada do veículo pelos socorristas e foi encaminhada, consciente e orientada, para uma unidade de saúde. Já o motorista do Chevrolet Onix sofreu um ferimento nos olhos e também foi levado ao hospital, consciente e orientado. Os ocupantes dos outros veículos não precisaram de atendimento hospitalar. Por causa do acidente, 3 faixas da IPTG precisou ser interditada, o que provocou impacto no trânsito da região. O Departamento de Estrada e Rodagem ficou responsável pela preservação daquele local. Polícia Militar do DF desarticula cativeiro irregular em 5 pontos e resgata 53 aves em operação de combate a crimes ambientais. Isso aconteceu lá em Braslândia. Esse fato aconteceu nesta última quarta-feira, dia 13, onde a Polícia Militar do Distrito Federal, por intermédio do Batalhão dos Policiais Militar BPMA, realizou uma grande ofensa contra o cativeiro ilegal de aves silvestres em Braslândia. As equipes do Rádio Patrulhamento Ambiental RPA, pelo qual a gente manda um grande abraço, realizaram 5 intervenções em locais distintos da cidade, resultando um expressivo saldo de proteção à fauna. Ao todo, as equipes em local êxito em resgatar 53 aves que era mantida de forma irregular. O destaque da operação foi a localização em uma única residência de 39 espécimes, incluindo 2 aves exóticas de origem europeia e um pitacíngulo venezuelano, especial estratégico considerado criticamente ameaçada de extinção. Nos demais, abordagens realizadas em áreas como quadra 6 e quadra 34, os policiais identificaram outros pássaros, os mantidos sem a devida autorização legal. A diversidade de espécies resgatada impressiona. As aves silvestres exóticas, tico, rei vermelho e cinza, cenários da terra, pássaro preto, pitacíngulos, baianos, coleiros, gaiolas de capina, caboclinhos, sabiás e entre outros. A estrutura do cativeiro foram apreendidas mais de 30 gaiolas de madeiras, diversos apetrechos. Em toda a ocorrência, o responsável foi autuado por crime contra a fauna, conforme o artigo 29 da lei número 9.605/98, lei de crimes ambientais. No total foram confeccionados 5 termos circunstanciados da ocorrência, famoso TCO.
Os animais foram pontualmente recolhidos e encaminhados ao Centro de Triagem de Animais Silvestres, Setas, Ibama, onde passarão por avaliação clínica e reabilitação para sempre que possível retornarem ao seu habitat natural. 8 horas e mais 26 minutos.

8 horas e mais 27 minutos, 619-9420-9260, tá? Pode mandar tua mensagem, diz pra mim aí como é que tá chegando aí a qualidade de som aí na sua casa, na sua residência. Vamos começar a mandar uns alôs por aqui, muita gente tá ligado aqui com a gente. Ô Edson, obrigado, tá? Edson tá ligado aqui junto com a gente. Rapaziada aqui do Jornal Diário, do Planalto, DF Goiás, também tá ligado com a gente. Alô Joaquim, ele botou assim, ó, tô ouvindo. Joaquim, forte abraço pra você, hein, colega de infância, meu amigo. Meu Deus do céu, esse cara foi lá no meu serviço ontem, que maravilha, hein? A gente revê os amigos. Deixa eu mandar um alôzaço também pra rapaziada aqui. Alô, meu amigo Nandinho, aí da QNR, tá ligado com a gente. Alô, Santos, locutor, também tá ligado com a gente. Gente, é muita gente ligada. Obrigado pela audiência, obrigado pela paciência e obrigado aí pela sintonia. Esse é o programa de ponta a ponta na notícia, sempre deixando você bem informado nas notícias de hoje, tá bom? Gente, olha só essa daqui. Vamos lá na BR-070. Só que eu quero essa tua atenção toda. Aqui nós estamos vendo as imagens de um carro que está completamente detonado. Presta atenção nessa matéria. Acidente entre dois carros deixa feridos graves e interdita a BR-070. Uma colisão entre dois veículos deixou três pessoas gravemente feridas na tarde desta última quarta-feira, dia 13, ali na BR-070, na altura do setor de oficinas H-Norte, em Taguatinga, sentido plano piloto. O Corpo de Bombeiro Militar do Distrito Federal foi acionado e mobilizou uma grande operação de socorro em quatro viaturas, quatro motolâncias e o helicóptero Resgate 08 e uma ambulância do SAMU. Segundo o bombeiro... Os bombeiros, o acidente envolveu um carro BYD branco e um Renault Clio vermelho. As equipes prestaram atendimento às vítimas ainda no local, segundo os protocolos de trauma. Os dois ocupantes, o da BYD, foram levados para unidades hospitalares, sendo o transportado, né, pelo Corpo de Bombeiros Militar do Distrito Federal e o outro pelo SAMU. Já o motorista do Renault Clio também foi encaminhado ao hospital pelos bombeiros. O helicóptero Resgate 08 auxiliou diretamente no atendimento médico das vítimas, que estava em estado grave. Por causa da ocorrência, toda a pista da BR-070 no sentido plano piloto foi interditada para o trabalho das equipes de resgate e preservação de cenas até a chegada da perícia da Polícia Civil do Distrito Federal. Polícia Rodoviária Federal ficou responsável pela atuna ocorrência. Polícia Militar do DF realiza grande apreensão de drogas sintéticas e apreende homem por tráfico de drogas. Sabe onde? Aí, ó, no Sol Nascente. Os policiais militares do 11º Batalhão, aliás, do 10º Batalhão, pelo qual a gente manda um grande abraço, e da 15º Batalhão de Polícia Militar do Distrito Federal, realizaram uma operação conjunta que resultou na prisão de um homem de 25 anos por tráfico de entorpecente, na apreensão de grande quantidade de drogas sintéticas nesta terça-feira, dia 12, por volta das 21 horas e 30 minutos, na região do Sol Nascente. A ação ocorreu por informações sobre intensa movimentação relacionada ao comércio ilícito em imóveis já conhecido por registros anteriores ligados ao tráfico. Durante o monitoramento realizado com apoio do Serviço de Inteligência da Corporação, os policiais militares visualizaram o autor manipulando uma sacola contendo substâncias com característica de entorpecentes. Ao perceber a aproximação das equipes, o homem tentou fugir para o interior do imóvel, dispensando o material no chão, mas foi contido ainda na garagem da residência. Na sacola dispensada pelo autor, os policiais localizaram dezenas de poções de pedras de substâncias. Que é isso, hein, gente? Entorpecentes, embalada para comercialização. Após negligência, complementares em outros endereços utilizados pelo conduzido, foram apreendidas novas poções de drogas e uma balança de precisão, embalagem utilizada para o condicionamento dos ilícitos.
A apreensão impede, né, que a grande quantidade de entorpecente seja distribuída nas ruas aqui, ó, do Distrito Federal, contribuindo para a proteção de famílias e reduzindo o impacto causado pelo tráfico de drogas na sociedade. O autor e os materiais apreendidos foram encaminhados à 10ª Delegacia de Polícia para as providências legais e cabíveis. Ô, produção, aperta aí, produção. Aperta o danado desse botão aí, porque eu quero aí meus parabéns aí pra todos aí do 10º Batalhão, né? É isso mesmo? Cadê? É, do 10º Batalhão e também pra rapaziada aí também, né? Da 15ª DP. Eu quero parabéns, quero aplauso aí pra nossa gloriosa Polícia Civil e da Polícia Militar do Distrito Federal, produção! É isso aí, parabéns merecidamente aí, né, pra nossa gloriosa Polícia Militar do Distrito Federal, que conseguiu, né, pôr a mão nessas coisas aí. Ô, meu Deus do céu, meu amigo, deixa eu bater uma ideia pra você. Não adianta você andar aí nas coisas lícitas, nas coisas erradas, que um dia a casa cai. E você, com certeza, vai ser notícia aqui no programa de Ponta a Ponta na Notícia, tá bom? São 8 horas e 34 minutos. 8:34.

Tava tomando aqui um cafezinho aqui, feito pela tia. Que cafezinho gostoso, hein, tia? Parabéns, hein? Obrigado pelo café, tá? Tá sentindo aí, seus ouvintes? Só o cheiro dele. Eita, meu Deus. Isso aqui infestou aqui o estúdio da rádio com esse cheiro de café, hein? Eita, são 8 horas e 36 minutos, 8 e 36, 619-9420-9260, 619-9420-9260. Vamos lá, olha, chegando uma porrada de mensagem aqui. Ô Gilson, quero desejar você aí uma sexta-feira abençoada. Olha, eu sou teu fã, ouço o programa de ponta a ponta na notícia todos os dias, não perco um só dia. Parabéns pela sua postura, hein? Te conheço, você é um herói. Olha, herói pra mim é Deus, né? Mas uma coisa, vou te dizer uma coisa aqui, tá? Não existe coisa melhor na vida que é você fazer o que você gosta. Eu amo isso aqui tá no meu DNA. Principalmente é responsável pela audiência disso aqui, sabe quem é? É você mesmo que está nos ouvindo aí. Obrigado pela audiência, tá bom? Vamos lá, Valéria, manda um alôzaço pra mim aqui, Gil. Estou ouvindo você aqui em Vitória, Espírito Santo. Quero aproveitar e mandar um alôzaço também pra minha prima. Mandei um link lá pra ela, tá curtindo você lá em Cuiabá. Então, alôzaço pra você e pra sua prima aí, tá? E todos estão ligados com a gente em toda a localidade aí do Distrito Federal e do mundo. Obrigado, tá bom? Vamos lá, Fernando. Oi, Gilson, bom dia. Quero que a equipe de ponta a ponta na notícia venha aqui no Sol Nascente, Gilson, fazer uma reportagem aqui. Olha, esses políticos só aparecem na época de campanha. Gilson, tá chegando todo mundo aqui, prometendo. Eu moro aqui numa localidade que quando chove é lama e quando é... Como é que é? Quando é só é poeira. E só vem aqui pra pedir voto. Meu amigo, se prepara. Nós estamos no mês de quê? De maio, né? Deixa terminar a Copa. Vai aparecer aí pessoas aí, ó, que eu vou te contar a verdade, que só aparecem 4 em 4 anos pra pedir seu voto. Mas pra olhar, pra ajudar as pessoas que realmente necessitam, a resposta, quem que dá é você, tá? Chegou a hora de você dar a sua resposta. Preste bem atenção nisso. São 8 horas e 37 minutos. 8 e 37. Gente, vamos dar um pulinho aqui, ó, aqui na Ceilândia, aqui. Onde a Polícia Civil prende traficante sendo um foragido. É isso mesmo, senhores ouvintes. Preste sua atenção nessa matéria. No fim do dia 12, portanto, na última segunda-feira, a Polícia Civil do Distrito Federal, por intermédio da Seção de Repressão às Drogas, SRD, da 6ª Delegacia de Polícia do Paranoá, prendeu dois homens, um de 32 anos, outro de 40 anos, em flagrante pelo crime de tráfico de drogas e associação para o tráfico do âmbito de operação Double Crimer. Considerado que as regiões do Paranoá e do Itapuã vinha sendo abastecido por traficantes de outras áreas do Distrito Federal. A 6ª Delegacia, com apoio do Grupo Tático Operacional Getop 30, pelo qual a gente manda um grande abraço. E o Getop 35 da Polícia Militar do DF realizou a ação com o objetivo de desarticular essa cadeia, né, de distribuição. A partir das informações obtidas e levantamentos prévios, né, realizado pela equipe do SRD, passou-se a monitorar dois indivíduos suspeitos de comercializar entorpecentes para outros traficantes e usuários. No curso das investigações, constatou-se que o suspeito atuava nos fornecimentos de drogas e traficantes de menor porte que operava no Paranoá. Após o período de monitoramento, os investigados foram abordados no momento em que realizaram a entrega de entorpecentes, que seria posteriormente distribuído em outra localidade do Distrito Federal. Durante a abordagem, um dos autores, que também exercia a função de monitorar a movimentação policial na região, tentou se invadir da ação, sendo, contudo, rapidamente contido pela equipe. O outro envolvido foi preso sem oferecer resistência. Verificou-se ainda que um dos autores encontrava foragido do sistema prisional há mais de 2 anos, pelo crime de roubo, ocasião em que também foi dado cumprimento a respectivo mandato de prisão.
com os autores, foram encontrados dois tablets da danada, me refiro dela mesmo, da dona Maconhinha, e um aparelho celular utilizado para prática criminosa, o qual foi devidamente apreendido. Na sequência, a equipe policial deslocou-se até a residência de um dos envolvidos, onde foram localizadas outras porções da mesma substância de entorpecente. Na residência do segundo autor, também foram encontrados entorpecentes, além de uma balança de precisão utilizada para o preparo, fracionamento e com... É isso mesmo, terminou só até aqui, mas tudo bem. Aqui encerrou essa outra matéria. São 8 horas e 41 minutos. 8 e 41.

619-9420-9260. Pode mandar tua mensagem. Tá a fim de denunciar? Tá a fim de botar a boca no trombone? Tá a fim de fazer o programa junto com a gente? Então, esteja à vontade nessa sexta-feira, tá bom? Olha só essa daqui. A Polícia Rodoviária Federal prende caminhoneiro embriagado. É, desse jeito aí mesmo, que vocês estão imaginando. Isso aconteceu na BR-020. Onde a Polícia Rodoviária Federal prendeu no fim da tarde dessa última terça-feira, dia 12, um motorista de 44 anos por embriaguez ao volante na BR-020, em Formosa, Goiás. O homem conduziu um bitrem carregado com soja e foi flagrado com índice de 1,22 miligramas no teste de etilômetro, o valor quase 4 vezes superior ao limite que configura o crime de trânsito. A ocorrência teve início após o usuário da rodoviária acionar o telefone 191 para denúncias que a carreta trafegava em zigue-zague, realizava manobras perigosas. Com base nas informações, a equipe da Polícia Rodoviária Federal iniciaram busca e localizaram o veículo no quilômetro 52 da BR-020. Durante a abordagem, os policiais confirmaram os sinais de embriaguez do motorista, que apresentava fala desconexa, os olhos vermelhos e forte onda elétrica.

embriaguez ao volante e encaminhada à delegacia da Polícia Civil de Formosa, Goiás. Além da prisão, foi lavrado auto de infração de trânsito, que prevê multa gravíssima, suspensão de direção de dirigir, aliás, suspensão de dirigir, melhor dizendo, e o veículo foi removido ao pátio conveniado. Um cara desse responsável tem mesmo é que perder a carteira, cara. E se for pego de novo, prisão nele. Ah, para, bicho, no momento que você tira tua carteira de habilitação, você assiste tudo. Eu me lembro isso em 1997. Desde lá, eu botei na minha cabeça, epa, peraí, a partir de agora eu sou um motorista habilitado, então tem que ter responsabilidade, primeiramente por mim e segundamente pelas pessoas, porque eu estou arriscando a minha própria vida e a vida do próximo. Mas infelizmente tem gente que não pensa nisso não, cara. Por isso que eu tô até preocupado, porque hoje é sexta-feira. Neste exato momento, se a gente for pesquisar aí, quantos e quantos acidentes já aconteceu aí. E quando a polícia for lá pesquisar, é nada mais, nada menos do que embriaguez ao volante. Então, todo cuidado é pouco. São 8 horas e 45 minutos.

0: 8 horas e mais 45 minutos. A gente vamos aqui aos nossos apoiadores e já já a gente volta com o subtenente que vai falar sobre um traficante, meu amigo. Foi preso aqui na Ceilândia. Eu fiz essa matéria, eu fiz essa reportagem e quero que você ouça daqui a pouquinho, tá bom? Sai daí não, que é rapidinho. É que nem professor Raimundo diz. É rápido. Sai daí não, já já a gente está de volta.
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são 8 horas e mais 50 minutos. 8 horas e mais 50 minutos. Eu quero falar com você, minha amiga. Você, meu amigo. Ei, quero falar com você. É isso, meu. 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
0: 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Vai perder tempo, vai. Perder tempo é perder dinheiro, tá bom? 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Um bom final de semana aí pra você e todos os funcionários da Instituto Avançar. 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
0: Pois é, se eu fosse você, eu ia mesmo, tá bom? Perdia tempo, não. Perder tempo é perder dinheiro. Então, tá ficando bonito, ficar bonita. 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
0: 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Deixa eu mandar uma losaça aqui que a gente já estourou o tempo. Caramba! Deixa eu mandar uma losaça pra galera que tá curtindo a gente lá no Japão. Alô, Iaita! É isso mesmo? Eu falei o nome dela direitinho? Falei? Tá curtindo a gente lá no Japão através do aplicativo. Obrigado, tá ligado com a gente aí, tá? Iaita! Valdir, oi Gilson, bom dia, um bom final de semana pra você, uma ótima sexta-feira, tô na escuta. Valeu, Valdir! Olha a Rosa falou assim, Gilson, qualquer dia eu vou aí nos estúdios levar um bolinho de chocolate com café bem quentinho pra você. Eita, fala isso não, hein? Fala isso não que eu vou cobrar. Ah, mas vou cobrar. Obrigado pelo carinho, tá? Olha só, o Edson Gilson tem que ir aqui, ó, fazer uma reportagem em Águas Claras. Aqui é assalto 24 horas por dia. Meu filho estava indo para um curso. Você acredita que dois pivetinhos de bicicleta tentou levar o celular dele, só não levou o celular dele, porque ele deu um berro e os comerciantes, ó, quase chinelou o vagabundo. Meu Deus do céu, o povo tá pedindo socorro mesmo, hein? Eu vou aí em Águas Claras fazer uma matéria em breve, tá? Pode ficar ciente que eu vou estar aí, tá bom? São 9 horas e 2 minutos. 9 horas e 2 minutos. 619-9420-9260. Eu ia mandar uns alôs pra toda a galera aí, mas já tá dado o alô, tá bom? Vocês sabem do que eu tô dizendo, é porque estourou o tempo aqui e a gente ainda tem matéria pra caramba aqui pra a gente poder dizer. Gente, é o seguinte, preste atenção nessa matéria. A gente estava lá na 15ª DP essa semana e a gente fez uma matéria. Quero aproveitar e mandar uma losaça pro tenente, esqueci o nome do tenente do 8º Batalhão. Obrigado, tá, tenente, o senhor nos atender e obrigado por me responder aquela resposta lá no WhatsApp, tá? Que Deus abençoe o senhor e todos aí do 8º Batalhão. O tenente prendeu um vagabundo, eu vou falar que é um vagabundo mesmo, traficante, aqui na Ceilândia. A matéria está lá no nosso Instagram, procura aí TV Movimento DF Oficial, e essa matéria também está lá no nosso canal do YouTube, TV Movimento DF Oficial. Vocês podem ir lá, que vocês vão ver a matéria na íntegra, completinha. Eu quero toda a tua atenção para essa matéria em que a gente vai botar aqui agora no ar, aonde o tenente e sua equipe prendeu esse delinquente aí que estava com certeza fazendo só coisa errada, porque coisa boa realmente esse elemento não estava fazendo. É com o senhor, tenente.
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Gente, perdi aqui. Apertei um botão errado aqui que não era pra apertar, mas é. Bota a trilha aí pra gente aí, produção. Mas é assim mesmo, programação ao vivo é desse jeito sempre. A gente perca no tempo. Mas é assim mesmo. 69 9420 9260. A gente já tenta procurar aqui, segura aí.

0: Agora sim. Agora estamos aqui, tudo prontinho, com a matéria, pra mostrar pra você a matéria do ICU. Quero toda a tua atenção para essa matéria aqui. Lembra que essa matéria, ela está lá no nosso Instagram, tá? Você pode procurar aí, TV Movimento DF Oficial, que ela tá lá. Agora vai, vamos lá!
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2: Programa de ponta a ponta na notícia, sempre em cima dos fatos, trazendo para você aqui a notícia nua e crua. Estamos aqui, ó, na 15ª de Ceilândia. Estamos aqui com a rapaziada aqui do 8º BPM, 8º Batalhão, e pegou aí um traficante. Só que quem vai falar pra gente é eles aqui, Tenente Andrade. Tenente Andrade, tráfico de droga, mas só que deu ruim pra esse cara, é. Boa noite.
3: Boa noite. Pois é, estávamos em patrulhamento ali na QNN5, na Ceilândia Norte. É uma localidade já conhecida pelo intenso tráfico de drogas, em especial a venda de maconha. E visualizamos na esquina do Conjunto H, que é um ponto de venda, dois indivíduos, né? Um de blusa azul que aparentava estar passando algo para um outro indivíduo de blusa branca. Quando nos aproximamos, eles percebem a chegada da equipe policial e tentam se evadir do local. O indivíduo de blusa azul, ele entra num comércio que tem lá em frente, uma mercearia. Rapidamente, o indivíduo de blusa branca, ele começa a andar no sentido contrário. Então, desembarcamos, realizamos a abordagem. O indivíduo de blusa branca, posteriormente identificado como Gabriel, se declarou usuário de drogas, comprador. Ele estava de posse de uma porção de maconha e relatou que acabara de comprar a porção do outro indivíduo de blusa azul pela quantia de R$10. Já o indivíduo de blusa azul, posteriormente identificado como Eduardo, é um indivíduo já conhecido das equipes policiais, tem diversas passagens, principalmente quando menor. São 8 passagens de tráfico, 4 roubos e um porte de arma de fogo. É um indivíduo perigoso, né, já com cometimento de diversos crimes aí. E com esse indivíduo foi localizado também os R$10 que ele acabara de receber do comprador. Então, diante da situação flagrancial e tendo em vista ali o modus operandi dos traficantes da região, que consiste em esconder as drogas nas proximidades, e à medida que os compradores chegam, eles vão em busca, efetuam a venda. Fizemos também ali algumas buscas no perímetro e localizamos 7 poções de maconha mais grandes, 7 pedras, e mais um ziplock com 37 poções de skunk fracionadas e prontas para vendas, idêntica à poção que foi localizada de posse do comprador. Então, diante da situação flagrancial, foi dado voz de prisão a Eduardo, que foi conduzido aqui para a 15ª DP, juntamente com a droga apreendida.
2: E, tenente, é tudo maior, né?
3: As outras passagens anteriores foram menor, né? Ele ficou maior recentemente. Acredito que agora seja a primeira passagem maior e, com esse histórico criminal, acredito que vai ficar preso aí.
2: E me diz uma coisa, já tiveram passagem aqui para a polícia? Com certeza já, desde menorzinho também, né?
3: Sim, como eu relatei, o Eduardo, ele tem diversas passagens, 8 por tráfico, 4 por roubo e 1 por porte de armas de fogo. Então é um indivíduo que tem uma certa periculosidade e agora teve o primeiro tráfico maior.
2: Tenente, o 8º Batalhão aqui não dá moleza para bandido, né?
3: É isso aí, o 8º Batalhão tá na rua e é o bandido no corró.
2: Parabéns para vocês, que Deus abençoe cada um de vocês, tá bom?
3: Valeu.
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0: Lembrando que essa matéria, ela está aí no nosso Instagram e no nosso WhatsApp. Quero aproveitar e mandar uma alôzaça aí pro nosso tenente aí, do 8º Batalhão, Tenente Andrade, que nos concedeu essa entrevista. Cara, fico imaginando aqui, pensando, estamos vendo essa matéria e pensando. Cara, quando é que você vai criar vergonha na cara e saber que o crime não compensa? Um dia a casa cai. Você pode estar mexendo com coisa errada que pode demorar 10 anos, meu amigo. Mas um dia a casa cai. Que nem caiu pra esse bacaninha aí agora. E agora, ele vai ver é o sol nascer quadrado outra vez. Lembrando, se você tá afim de ver essa matéria na íntegra, entra agora no nosso canal no YouTube, TV Movimento DF Oficial, que você vai ver ela inteirinha também aí, várias vezes, tá bom? Como é que é, produção? Sério! Já tem tanta matéria aqui, mas infelizmente não vai dar, o tempo estourou, são 9h11. Mas eu agradeço a você, obrigado, tá? Por estar com a gente desde as 9 horas, né? Desde as 8 horas, né, produção? Foi show de bola. Já vi aqui que a audiência subiu de novo. Vocês são demais. Ó, quero que você seja abençoado neste final de semana. Vá procurar uma igreja, em vez de estar procurando bar, bebida. Vá buscar Deus, que é muito mais importante, tá bom? Eu não quero que você seja notícia no programa de ponta a ponta na notícia na próxima segunda-feira para mim estar aqui contando, não. Então, por favor, tá? Se comportem. Vem aí, giro de notícia. Em sequência, vem sem parar. Que Deus abençoe você. Abençoe a sua sexta. E abençoe a sua família. E mais uma vez, quero dizer a vocês, obrigado pela audiência, galera. Vocês são demais. Valeu que só valeu, hein? Forte abraço pra todos. Fui!
1: Nove horas e 11 minutos. 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
2: Sexta-feira, 15 de maio de 2026, está entrando no ar mais uma edição do Repórter Destaque. As últimas notícias do Brasil e do mundo agora para você. A taxa de desemprego no Brasil ficou em 6,1% nos três primeiros meses do ano, de janeiro até março. A informação foi divulgada pelo IBGE, o Instituto Brasileiro de Geografia e Estatística. De acordo com os dados publicados pela Agência Brasil, o resultado correspondeu ao que já era estimado por especialistas. No período, a população sem emprego chegou a 6 milhões e 600 mil. O IBGE destaca que esta foi a menor taxa de desemprego para o trimestre terminado em março, desde o início da série histórica, em 2012.
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1: Fala, gente! Tudo bem? Nós estamos chegando aqui na nossa rádio preferida, maravilha! De programação, Chuchu, tudo certo com você? Hoje é sexta-feira, final de semana, lindo, chegou! Pois é, tá na hora de trazermos aqui notícias do mundo dos famosos! E a gente vai saber o que tá rolando aí com essa turma, né? O que que essa galera vem aprontando nesta maravilha de sexta-feira? Gente, hoje dia 15, né? 15 de maio de 2026. E hoje a gente vai falar sobre a ostentação dos artistas, né? Tem duas notícias sobre isso. A primeira delas, nesse primeiro bloco, é sobre o humorista influenciador digital Whindersson Nunes. Gente, o Nunes voltou a chamar atenção nas redes sociais. Dessa vez não foi por causa de piada nem de luta de boxe não, viu? O artista virou assunto após detalhes do seu imóvel de luxo em São Paulo ganharem destaque na imprensa de celebridades. Segundo informações divulgadas pelo portal Terra, o Whindersson investiu parte da sua fortuna em uma cobertura triplex localizada em uma área nobre da capital paulista, né, dentro da região de Alphaville. O imóvel impressiona pelo tamanho, sofisticação e principalmente pela vista panorâmica da cidade. Entre os destaques da mansão estão uma academia ao ar livre, montada especialmente para os treinos de boxe do humorista, piscina com borda infinita, ambientes minimalistas e até espaços adaptados para gravações e produção de conteúdo. A decoração moderna e o ambiente, os ambientes amplos, né, também chamaram a atenção dos fãs nas redes sociais. Olha, ainda de acordo com os portais de entretenimento, o imóvel possui áreas de convivência luxuosas, lounge, salão de jogos, cozinha gourmet e suítes sofisticadas, viu? Reforçando o padrão milionário aí, né, dessa residência. O imóvel fica em uma das regiões mais valorizadas do estado de São Paulo, conhecida por reunir empresários, artistas e jogadores de futebol. Nos últimos anos, o Whindersson vem diversificando seus investimentos e mantendo uma carreira de sucesso tanto na internet quanto no boxe e nos shows de humor. E, pelo jeito, conforto e luxo também entraram de vez na lista de propriedades do artista. É, gente, ele até deu uma entrevista recentemente, falou que aí aos 30 e poucos anos ele ganhou 40 milhões e perdeu tudo nas drogas. Que passou esse menino aí, esse Whindersson Nunes, né? Pois é, que dando a volta por cima aí, que dê tudo certo pra ele. E ó, o nosso Fofocando volta já pra falar de mais uma ostentação. Vamos falar do jatinho particular da Virgínia Fonseca. Pois é, ele foi reestilizado, né, e agora ganhou o nome de VF. É, rosa e tudo mais. E um detalhe envolvendo o ex, o Zé Felipe, chamou a atenção. Daqui a pouco eu conto. Então continue aqui na melhor programação do Brasil. Vai ouvindo a gente aí e até daqui a pouco.
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0: 10:38.
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2: O Conselho Monetário Nacional aprovou novas regras para ampliar o acesso ao crédito voltado à renovação de veículos de transporte no Brasil. A medida faz parte do programa Move Brasil, coordenado pelo BNDES. A proposta oferece financiamento com juros reduzidos para caminhões, ônibus e outros veículos profissionais, ajudando empresas e motoristas a modernizar a frota. Além disso, estados e municípios também poderão contratar mais créditos sem depender da garantia da União. A expectativa é facilitar investimentos em transporte e infraestrutura, principalmente em um momento de pressão sobre os serviços públicos. Eu sou Kleber Salles e volto daqui a pouco com mais informações no seu rádio, dentro do nosso Repórter Destaque. Fique ligado.
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1: Fala, meus amores, minhas amoras. Tudo bem, chuchuzinho? Como é que você tá? Joia, vamos lá, porque tá na hora da segunda edição do nosso Fofocando de hoje, 15 de maio de 2026, é sexta-feira, final de semana. E ó, a segunda de hoje é sobre a Virgínia Fonseca. Ela voltou a movimentar o mundo dos famosos após mostrar nas redes sociais o novo visual do seu jatinho particular milionário. A influenciadora, gente, repaginou completamente a aeronave, que agora ganhou detalhes em rosa, pintura moderna e as iniciais VF, reforçando ainda mais, né, a identidade dela, a Virgínia Fonseca. Olha, mas o que realmente chamou a atenção aí dos internautas foi outro detalhe. Mesmo após o fim do casamento com o cantor Zé Felipe, a Virgínia decidiu manter no avião o adesivo com a ilustração da família completa, incluindo o ex-marido e os três filhos do casal, a Maria Alice, a Maria Flor e o José Leonardo. Nas redes sociais, muita gente elogiou a postura da influenciadora e apontou maturidade na decisão, né? Comentários dizendo que ele sempre será pai dos filhos dela e que a família continua existindo mesmo após a separação, dominaram aí as publicações sobre o assunto. E olha, entre a gente, né, o jatinho da Virgínia é um modelo de luxo da aviação executiva, é um Cessna, né, avaliado em valores que podem ultrapassar as 80 milhões de reais aqui no Brasil, dependendo da configuração. O avião possui cabine sofisticada, capacidade para até 12 passageiros e autonomia para viagens internacionais sem escala, sem ter que parar para abastecer, né? Mesmo vivendo em uma nova fase da vida pessoal, Virgínia mostrou que pretende preservar os laços familiares, né? E a atitude, então, acabou aí rendendo muitos elogios na internet. E aí, gente, o que vocês acham dessa atitude dela? De deixar o Zé lá no adesivinho? Não tirou, não. Ficou lá. Será que ela tem a ideia de voltar com ele ainda? Ou não? O que vocês acham? Comenta, vai. Que eu quero saber de vocês. Que eu sei que vocês sabem de tudo. E daqui a pouquinho a gente vai trazer notícia, atualização sobre o caso do MC Pose do Rodo. E o Rian, eles foram soltos pela justiça brasileira, né, após uma reviravolta aí na investigação, né, sobre fraude milionária. Daqui a pouco eu conto pra vocês, então continue aqui na melhor programação do Brasil e até daqui a pouco.
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1: Fala, meus amores, minhas amoras. E aí, florzinha de abraba? Tudo bem? A gente tá de volta aqui. Sextou, hein? Estamos sextando junto com vocês. É, hoje dia 15, né? 15 de maio de 2026. Vamos lá para a última de hoje, que é sobre a notícia bombástica de ontem. A soltura dos MCs, o MC Pose do Rodo e o Rian SP, que foram livres, né? Ficaram livres ontem da cadeia. Essa soltura aí teve uma reviravolta na investigação milionária. Os cantores foram soltos pela Justiça Federal após uma grande reviravolta na Operação Narcofluxo, investigação da Polícia Federal que apura um suposto esquema bilionário de lavagem de dinheiro envolvendo bets ilegais, rifas clandestinas e até conexões com o tráfico internacional de drogas. A decisão foi assinada pela desembargadora Louse Filgueiras, do Tribunal Regional Federal da Terceira Região. Segundo a Justiça, ainda não existe denúncia formal apresentada pelo Ministério Público Federal contra os investigados, além de ter sido apontado excesso de prazo nas prisões preventivas. O MC Pose do Rodo deixou o presídio em Bangu, no Rio de Janeiro, na tarde de quinta-feira ontem. Foi recebido por fãs, amigos e familiares. Na saída, o funkeiro negou qualquer ligação com facções criminosas e disse que não tem envolvimento com o esquema investigado. Apesar da soltura, os artistas terão que cumprir medidas cautelares determinadas pela justiça, como a entrega do passaporte, proibição de deixar o país e o comparecimento periódico ao judiciário, né? A Operação Narcofluxo ganhou enorme repercussão nas últimas semanas por envolver nomes famosos do funk e também influenciadores digitais. As investigações apontam movimentações que ultrapassariam US$1,6 bilhão. Pois é, né? E a prisão preventiva já excedeu o prazo, né? Agora tem que formalizar a denúncia. Como não tem denúncia, a justiça manda soltar mesmo. E é isso aí. Bom, e o nosso Fofocando, claro, volta na segunda-feira, né, gente? Aqui na nossa rádio, trazendo todos os detalhes, informações, notícias dos famosos para vocês. Muito obrigado pelo carinho. Continue com a gente, vai curtindo, bom final de semana e até segunda. Valeu, tchau, fui!
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0: 11:57.
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2: A Comissão de Assuntos Econômicos do Senado aprovou uma proposta que cria a Política Nacional de Educação Empreendedora e Financeira nas escolas. O projeto quer incluir temas como dinheiro, planejamento e empreendedorismo em todas as etapas da educação básica. Na prática, a ideia é preparar os alunos para lidar melhor com decisões financeiras desde cedo. O texto prevê cursos de capacitação para professores, além de feiras, projetos e atividades voltadas ao tema dentro das escolas. A discussão cresce no momento em que o endividamento das famílias brasileiras segue alto. E para especialistas, ensinar educação financeira ainda na infância pode fazer diferença no futuro dos estudantes. Termina aqui mais uma edição do Repórter Destaque, nesta sexta-feira. Eu sou Kleber Salles, desejo a você um ótimo final de semana e até a nossa próxima edição.
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2: Sexta-feira, 15 de maio de 2026, está entrando no ar mais uma edição do Repórter Destaque. As últimas notícias do Brasil e do mundo agora para você. A taxa de desemprego no Brasil ficou em 6,1% nos três primeiros meses do ano, de janeiro até março. A informação foi divulgada pelo IBGE, o Instituto Brasileiro de Geografia e Estatística. De acordo com os dados publicados pela Agência Brasil, o resultado correspondeu ao que já era estimado por especialistas. No período, a população sem emprego chegou a 6 milhões e 600 mil. O IBGE destaca que esta foi a menor taxa de desemprego para o trimestre terminado em março, desde o início da série histórica, em 2012.
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da moda e das celebridades amanheceu em choque com a notícia do fim do casamento de Camila Coelho e Ícaro Brenner. Após 21 anos juntos, a influenciadora e o empresário confirmaram a separação, pegando os fãs de surpresa com a publicação conjunta nas redes sociais. O casal, que tem um filho, Kai, de 3 anos, estava junto desde a adolescência. Camila revelou que a decisão foi difícil e levou tempo, pedindo respeito e privacidade neste momento delicado. Sim.

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saibamos nos fortalecer. 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
1: O Conselho Monetário Nacional aprovou novas regras para ampliar o acesso ao crédito voltado à renovação de veículos de transporte no Brasil. A medida faz parte do programa Move Brasil, coordenado pelo BNDES. A proposta oferece financiamento com juros reduzidos para caminhões, ônibus e outros veículos profissionais, ajudando empresas e motoristas a modernizar a frota. Além disso, estados e municípios também poderão contratar mais créditos sem depender da garantia da União. A expectativa é facilitar investimentos em transporte e infraestrutura, principalmente em um momento de pressão sobre os serviços públicos. Eu sou Kleber Salles e volto daqui a pouco com mais informações no seu rádio, dentro do nosso Repórter Destaque. Fique ligado.
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4: O Brasil está em festa! O percussionista Paulinho da Costa, um dos maiores nomes da música brasileira no exterior, foi homenageado com uma estrela na calçada da festa.

0: fama de Hollywood. Com a bandeira do Brasil em destaque, Paulinho da Costa celebra mais um marco em sua carreira brilhante, sendo o primeiro brasileiro vivo a receber tal honraria. Um verdadeiro ícone que continua a inspirar gerações.
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Aos 47 anos, Suzana Alves, a eterna tiazinha, abriu o jogo sobre sua trajetória de vida. A atriz, que fez muito sucesso nos anos 90, revelou ter enfrentado a depressão e passou por uma profunda conversão religiosa, mudando completamente sua carreira. Hoje, Suzana vive uma nova fase, longe dos holofotes intensos, e compartilha sua experiência de superação e fé, mostrando que a vida de uma celebridade pode ter reviravoltas surpreendentes. Sim.

0: não tem jeito não.
1: Obrigado, lindona, obrigado, Deus abençoe.
0: Muito obrigada.
1: Que alegria ter você aqui nesse projeto lindo.
0: Feliz demais.
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1: A Comissão de Assuntos Econômicos do Senado aprovou uma proposta que cria a Política Nacional de Educação Empreendedora e Financeira nas escolas. O projeto quer incluir temas como dinheiro, planejamento e empreendedorismo em todas as etapas da educação básica. Na prática, a ideia é preparar os alunos para lidar melhor com decisões financeiras desde cedo. O texto prevê cursos de capacitação para professores, além de feiras, projetos e atividades voltadas ao tema dentro das escolas. A discussão cresce no momento em que o endividamento das famílias brasileiras segue alto. E para especialistas, ensinar educação financeira ainda na infância pode fazer diferença no futuro dos estudantes. Termina aqui mais uma edição do Repórter Destaque, nesta sexta-feira. Eu sou Kleber Salles, desejo a você um ótimo final de semana e até a nossa próxima edição.
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1: Sexta-feira, 15 de maio de 2026, está entrando no ar mais uma edição do Repórter Destaque. As últimas notícias do Brasil e do mundo agora para você. A taxa de desemprego no Brasil ficou em 6,1% nos três primeiros meses do ano, de janeiro até março. A informação foi divulgada pelo IBGE, o Instituto Brasileiro de Geografia e Estatística. De acordo com os dados publicados pela Agência Brasil, o resultado correspondeu ao que já era estimado por especialistas. No período, a população sem emprego chegou a 6 milhões e 600 mil. O IBGE destaca que esta foi a menor taxa de desemprego para o trimestre terminado em março, desde o início da série histórica, em 2012.
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1: 14 horas e 59 minutos.
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Salve, galera! E aí, galera? Beleza? Tranquilo? Rapaz, hoje a gente vai começar o programa de ponta a ponta, não. O programa Movimento Hip Hop DF, né? É porque a gente faz dois programas aí, deixa esse programa de ponta a ponta na cabeça direto, que a gente faz todos os dias. Mas é o programa Movimento Hip Hop DF 2 do mês 5 de janeiro de 2026 por aqui. Gente, deixa eu lembrar vocês que é o seguinte, a gente... Vamos levar, tá? Só até segunda-feira esse programa, sem nenhum intervalo comercial. Até, que é pra divulgação aí, beleza? Desse grande lazerzaço do aniversário da equipe Baseline, aqui ó, na administração de Ceilândia, tá? Vai ser uma senhora festa, quero convocar e convidar todos os nossos ouvintes do programa de ponta a ponta na notícia pra colar por lá. Eu vou estar por lá filmando, meu amigo Jean vai estar por lá e todos os DJs da equipe Baseline vai estar por lá, certinho? Então, durante a programação que você vai ouvir até segunda-feira, a gente vai falar muito sobre isso. E algumas músicas que vocês estão ouvindo aqui, ah, meu amigo, vocês vão ouvir domingão lá nesse somzão que vai fazer Brasília tremer, Ceilândia tremer, que é a Baseline. Então, preste atenção, tá? Nessa sequência. Mais uma vez, quero pedir desculpa aí, tá? Perdão aí a todos vocês. Semana que vem a gente volta com a nossa programação normal, tá? Começando com o Rap Gospel, tá bom? Você que gosta do Rap Gospel, por favor, perdão. Tivemos aí uma queda de energia, perdemos aí todos os nossos programas, mas a vida segue, certinho? Semana que vem a gente volta tudo normal. Tem também que agora é aniversário da equipe e a gente estamos nessa parceria aí e vamos divulgar bonito, bonito. E eu quero ver você por lá, tá bom? Neste domingo, dia 17, aqui ó, na Praça da Administração de Ceilândia. Ceilândia vai tremer. Você vai perder? Claro que não. Então, segura o coração que a gente já começa o programa Movimento Hip Hop DF. Segundo, né? No mês de maio. Mais ou menos assim, ó.

3 horas sem intervalo e sem blá blá blá, só música. É quando eu fico brabo desse jeito mesmo. Ai, ai, ai, a galera gosta, né? Com você, com certeza você tá gostando, tá? Fala sério, hein? Deixa eu aproveitar aqui e mandar um alozaço, beleza? Pro Barbosa, tá curtindo a gente aí em Sobradinho, falou assim, Gilson, tu tá ao vivo, cara. É mesmo? Então me explica, como é que tu sabe disso? Dá um alozaço pra tu aí, tá, Barbosa? Deixa eu mandar um alozaço aqui, ó o nome do cara, velho. Mandioca de Sobradinho 2. Vixe, é cada coisa aqui, velho, esses caras me matam de rir. Ô Mandioca, um alozaço pra você. Agora eu queria saber, curiosidade minha, por que esse nome, cara? Hein? Por que esse nome? Meu Deus do céu. Luzia, oi Gilson, boa tarde, eu não acredito. Tu tá ao vivo. Ô Luzia, infelizmente estamos ao vivo. Deu um blackout aqui, mas infelizmente a gente estamos ao vivo hoje nessa tarde, né, de quarta-feira. É, deixa eu mandar lasaça aqui também, beleza? Pra rapaz aqui do grupo Gera Raps. Lá de Planaltina, tá ligado aqui com a gente. Hudson, manda um alozaço pra todos nós aqui de Samambaia Norte. Caraca, Gilson, tá ao vivo mesmo, bicho. Até a voz tá limpinha aqui, hein. A gente já sabe quando é ao vivo e quando não é. Ainda mais agora que você disse que é sem intervalo. Rapaz, a gente ri aqui, velho, porque com certeza não dá pra enganar o ouvinte, não dá. A galera com certeza sabe muito bem o que é gravado e o que não é, né? Galera, obrigado, tá? Obrigado por estar ligado com a gente, tá bom? Olha só, quer lembrar, galera, que é o seguinte, hein? 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Galera, domingão agora, dia 17, Ceilândia vai tremer mesmo. Sabe por quê? Porque a equipe que treme Brasília, a equipe que trema Ceilândia, mas deixa a Ceilândia se tremendo, até os alarmes dos carros se sonoram. Tô falando nada mais, nada menos que o aniversário da equipe Baseline, vai ser loucura. Eu fosse você, eu já encarava lá, hein? Já ia lá mesmo, tá bom? Procura lá, meu amigo. É, deixa eu ver qual é o nome dele aqui. É o Jean me passou aqui o contato dele. É o Emerson. Alô, Emerson! Forte abraço, hein? Domingo nós vê aí, viu, Emerson? Então, aniversário da equipe Baseline lá em frente à administração de Ceilândia neste domingo, dia 17. E o Jean vai estar por lá, hein? Organização aí do meu amigo Jean, da cultura, vai tocar tudo que você curte aí no Rap Nacional. Alô, Jean! E a gente vai estar por lá, hein? Filmando, fazendo entrevista, e eu quero você por lá, neste domingo, no aniversário da equipe Baseline, daquela que treme até a alma. 619-9420-9260. 619-9420-9260. Então vamos dar sequência por aqui, vamos? Porque a galera dança e balança com quem? Com quem?

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só as boas por aqui. Você viu aí que não tem nem intervalo comercial? A revolta é tão grande que nem intervalo comercial tem. Alô, Marcelo, um alôzaço pra você. Marcelo tá aí curtindo a gente na Guariroba nessa quarta-feira, né? Olha que massa, mandou aqui. Olha, a porrada de melancia aqui, banana, laranja, altas frutas, o cara tá podendo, hein? Valeu, Marcelo, ele falou assim, Gilson, tô ligado aí, cara, cadê os flashbacks, meu irmão? Como eu falei pra você que hoje eu tô brabo, porque deu errado o negócio aí, a gente preparou com uma sequência de flashback, cadê a galera das antigas, hein? Já bate um fui pra galera das antigas aí, tá bom? Lembrando a galera que domingão agora, dia 17, tem aniversário da equipe Baseline, né? Beleza? Então eu quero ver todo mundo lá, hein? Vai ser uma loucura e durante esse blocozinho aqui das antigueiras, a gente vai falar algumas coisinhas por aqui, tá bom? Então fica ligado aí, tá certo? Lembrando que é o seguinte, hein? Se você tá afim de curtir aí o melhor do hip hop, o melhor do rap nacional, se liga que é de segunda a segunda, sempre nesse horário, das 15 horas às 18 horas. Rapaz, tá me dando até um branco. Isso é a idade, é, bicho? Que isso, hein? Mas tudo bem. Vamos balançar por aqui, tá? 619-9420-9260. Lembrando que hoje é sem intervalo comercial. Sabe por quê? Porque a galera dança e balança com a galera, com o DJ Nego Gilson. Olha só o que eu preparei. Atenção, galera aí.

cara, fala sério, muita galera dançando em casa aí, hein? Principalmente as galera das antigas, né? As galera da minha idade, dos 70, dos 80, dos 90, dos 100 anos, dos 50 anos. Eita, é bom demais! 6199-420-9260, gente, tá bombando! Oh, meu Deus, essa galera é demais, hein? Bombando aqui o nosso WhatsApp. Olha essa formiguinha. É isso mesmo o nome dela, é? Formiguinha parece... Ô, oh, DJ, faça isso comigo, né? Isso é covardia. Isso vai tocar lá domingo? Ah, com certeza a galera da Bassline vai tocar lá. Vai tocar, hein? Aparece lá, tá bom? Olha só o... Como é que é? O Juvenil. Aí de Águas Lindas fala assim, DJ Diego Gis. Olha, eu curto o programa Movimento Hip Hop DF quanto faz ao vivo. Mas hoje... Que isso, que de doação, faz isso comigo não, cara. Eita, vamos lá, outro aqui, o DJ. Não é o nome do cara aqui? O Wellington, é o que eu tô pensando? Acho que não é não, né? Ah, o Wellington aí de Sobradinho. Ele fala assim, Diego Wilson, relembrei os meus velhos tempos que eu curtia em pilha de rádio, meu programa preferido, que era o Mix Mania com o saudoso DJ Celso. Cara, fala isso não, com certeza, eu tava aqui ouvindo essas músicas. Realmente viajei no passado também, só foi você não, viu? É realmente a cara do mestre. Não é à toa que a abertura do programa já vem diretamente com a abertura do mestre, né? Vai levar muita saudade, principalmente nós do hip hop, do rap nacional, de Brasil em torno, que amamos muito ele, seja dele estiver. Olha só, DJ Aninha, oi Gils, manda um abraço pra mim, sou DJ Aninha aqui de São Paulo, Bauru. Alô, DJ Aninha! Um alozaço aí pra todos aí de São Paulo, Bauru, que está aí na escuta junto com a gente. Olha, vocês não sabem aí como é a satisfação de estar também sabendo que vocês aí de outra localidade aí, tá ligado aqui na nossa programação, é, Movimento Hip Hop DF. Não é à toa que a gente está no ar há mais de 20 anos, tá bom? Quer lembrar, galera, que é o seguinte, hein? Tem convite pra galera, hein? Domingão, dia 17. Aqui, ó, na administração de Ceilândia, Brasília vai tremer. É a equipe Bassline, aniversário da equipe. E, claro, aquele somzão estuado, estrondoso, que vai tremer até a alma lá na administração de Ceilândia. Você vai perder? Claro que não. Quero ver você por lá. Eu vou estar por lá fazendo as matérias e quero ver a galera por lá, certinho? Olha só, é nesse domingo, aniversário da equipe Bassline, tá bom? Cara, vai ser loucura, meu amigo DJ Jean vai estar por lá também, enfim, vai começar às 14 horas. Posso contar com você? Quero ver você lá, hein? Quero ver toda a galera lá, hein? Vamos botar realmente Ceilândia pra tremer, certinho? 619-9420-9260. 619-9420-9260. Sabe por quê? Porque até às 18 horas a galera dança e balança com o DJ número 1, não, né? Mas vou chegar lá com o DJ Nego Gils.

ficou da gente, né? É, fazer um programa normal, onde rola com o melhor do rap gospel no início do programa. Mas hoje foi correria, né? Tivemos um problema aí nos nossos estúdios. Infelizmente, hoje tivemos que fazer ao vivo.

junto com meu amigo Jean e toda a galera aí da equipe Bernardo. Eu vou estar por lá. Espero você por lá também, tá bom? Forte abraço pra todos. Valeu. Que Deus abençoe a todos. Fui. Tchau.

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17:59. 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

0: Olá, ouvinte amado, você é especial. Mais um momento para que do nosso jeito, jeito de pecador, jeito de quem erra todos os dias, jeito de quem sabe que a vida não é fácil, jeito de quem sabe que precisa do perdão de Deus. Eu e você, você e eu, todos nós conectados agora para uma reflexão e oração. Você consegue imaginar alguém que morreu lá no cemitério, sepultado, voltando à vida, arrebentando o túmulo, se levantando de pé, rompendo a barreira terrível da morte, que para eu e você, seres humanos, para nós, é algo consumado como impossível? Pois bem, Jesus, depois de ter sido crucificado na cruz, prego em cada mão, nos pés, corpo transpassado pela espada ou pela lança. Depois de morto, o último suspiro, o sepultamento. E a pedra foi removida. O túmulo foi arrebentado. A barreira da morte vencida. Jesus apareceu aos seus seguidores em um corpo de carne e osso. E aqui está um vislumbre da eternidade para todo aquele que nele crê. Quer saber como provavelmente seremos na eternidade? Preste atenção nestas palavras. Um espírito não tem carne nem ossos, como vocês estão vendo que eu tenho. Está escrito em Lucas 24:39. Seu corpo ressurreto era um corpo real, suficientemente real para andar pelo caminho de Emaús, para ser confundido com o de um jardineiro, para comer peixe no desjejum. Ao mesmo tempo, o corpo real de Jesus era de fato diferente. Os discípulos de Emaús não o reconheceram e as paredes não o impediram. Marcos tentou descrever a nova aparência, mas contentou-se em dizer que Jesus apareceu noutra forma, como está escrito em Marcos 16:12. Embora seu corpo fosse o mesmo, era melhor, era glorificado, era um corpo celestial. E não encontro nenhuma passagem que diga que Jesus tenha se desfeito desse corpo. Ele subiu ao céu com ele, foi elevado às alturas, enquanto eles olhavam. E uma nuvem o encobriu da vista deles, como está escrito em Atos 1:9. Jesus voltará nesse corpo. Os anjos disseram aos seguidores: esse mesmo Jesus, que dentre vocês foi elevado aos céus, voltará da mesma forma como o viram subir. Atos 1:11. O Deus homem continua sendo as duas coisas. As mãos que abençoaram o pão do menino agora abençoam as orações de milhões. E a boca que envia os anjos é a boca que beijou crianças. Sabe o que isso significa? Que a maior força do cosmo, do universo, o entende e intercede por você. Temos um intercessor junto ao Pai, Jesus Cristo, o Justo. 1 João 2:1. O Salvador mora ao lado. Embora ele tenha dito que no mundo teremos aflições, jamais devemos deixar morrer a esperança maior, única, plena, certa, convicta, consumada, de que a morte não é o fim, porque se morrermos na esperança e na fé de Cristo Jesus, no tempo de Deus, como as mulheres e os discípulos viram Jesus Cristo com seu corpo ressurreto, nós também teremos tão incrível e hoje impossível pela nossa mente humana experiência extraordinariamente maravilhosa, rumo à vida eterna em Cristo Jesus. Pense nisso.
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2: Pai, Pai amado, Deus querido, o Senhor criou todos nós, criou a mim, criou a cada ouvinte, do nosso jeito, com nossos erros, com nossas fraquezas. Somos suas criaturas, Pai. Temos a liberdade de crer ou não, temos a liberdade de fazer o que bem entendemos. Mas nós queremos abrir mão dessa liberdade, Pai, para dizer que queremos que a sua vontade prevaleça. Pai, no meio dos nossos erros, dos nossos pecados e nossas falhas, queremos que o Senhor, através do sobrenatural, o Espírito Santo em nossas vidas, dirija a cada instante, a cada dia, a cada momento. E se errarmos, que nosso coração possa imediatamente sentir o arrependimento, o remorso, a certeza de que reconhecemos a falha nossa, o nosso erro, para que possamos pedir perdão. Pai, pelo sangue de Cristo, nós agradecemos, porque nele está o perdão dos nossos pecados e a certeza da vida eterna. Amém.
1: Que privilégio ter a mesma mão que fez o universo e espalhou as estrelas, escrevendo seu nome no livro da vida. Louve a Deus por isso e declare agora Cristo como seu Senhor e Salvador, buscando a partir daqui o perdão e uma vida correta. Deus alegra-se por todo aquele que assim desejar de todo o coração.

0: 18 horas e 9 minutos.
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1: Previsão do tempo para sexta-feira, 15 de maio de 2026. Região Centro-Oeste. Brasília amanhece com céu acumulando nuvens que se dissipam ao longo do dia. Os termômetros marcam mínima de 16 e máxima de 27 graus. A umidade relativa do ar na capital federal gira em torno de 95 a 50%. Várzea Grande, Mato Grosso. Canta parabéns com céu cheio de nuvens e possibilidade de chuva isolada. A temperatura mínima é de 24 e a máxima de 34 graus. A umidade relativa do ar vai de 80 a 40%. Região Nordeste, em Teresina, Piauí, previsão de céu repleto de nuvens com pancadas de chuva isoladas. Temperatura mínima de 25 e a máxima de 31 graus. A umidade do ar é de 95 a 50%. Congo, na Paraíba, comemora aniversário com céu de muitas nuvens. A temperatura mínima é de 18 e a máxima 33 graus. Umidade do ar varia de 90% a 30%. Região Norte, em Palmas, Tocantins, muitas nuvens no céu com chuva isolada. A temperatura mínima é de 24 e a máxima de 32 graus, na hora mais quente do dia. A umidade do ar é de 90 a 45%. Humaitá, no Amazonas, canta parabéns com tempo encoberto e pancadas de chuva e trovoadas isoladas. Temperatura mínima é de 23 e a máxima de 30 graus. A umidade relativa do ar é de 100 a 70%. Região Sudeste, em São Paulo, capital, previsão de muitas nuvens com pancadas de chuva e trovoadas isoladas nesta sexta-feira. Os termômetros registram mínima de 13 e a máxima de 20 graus. Umidade relativa do ar vai de 100 a 70%. Marilândia, no Espírito Santo, sopra velhinhas com céu acumulando nuvens ao longo do dia, sem previsão de chover. A temperatura mínima é de 19 e a máxima de 30 graus. A umidade relativa do ar é de 90 a 50%. Região Sul, em Florianópolis, cheio de nuvens, com possibilidade de chuva isolada à noite. Os termômetros registram mínima de 14 e máxima de 19 graus. A umidade relativa do ar na capital de Santa Catarina oscila entre 90 e 60%. Porto Xavier, no Rio Grande do Sul, comemora aniversário com poucas nuvens no céu pela manhã. À tarde, previsão de céu claro. Os termômetros registram mínima de 12 e máxima de 23 graus. A umidade relativa do ar fica entre 90 e 40%. Você ouviu a previsão do tempo para esta sexta-feira, 15 de maio de 2026, com informações do INMET, o Instituto Nacional de Meteorologia.
2: O Ministério da Fazenda informou nesta quarta-feira que vai fazer ajustes na medida provisória do Desenrola 2.0 para deixar mais clara a proibição da participação em apostas esportivas por pessoas que aderirem aos programas de renegociação de dívidas do governo federal. Segundo o secretário-executivo da Fazenda, Rogério Seron, a mudança vai esclarecer que a restrição vale não apenas para o Desenrola Famílias, mas também para o Desenrola Fies. Ao renegociar dívidas pelo Desenrola 2.0, o cliente assume o compromisso de não utilizar plataformas de apostas por 12 meses, período em que seu CPF fica bloqueado nesses sites. De acordo com o Seron, o texto original da medida provisória não deixava clara a aplicação da regra ao programa voltado a estudantes com dívidas do FIES, o Fundo de Financiamento Estudantil. A restrição já havia sido anunciada no Desenrola Famílias, voltado à renegociação de dívidas de consumidores de baixa renda. O integrante da equipe econômica classificou a alteração como um pequeno ajuste e disse que o governo decidiu antecipar a informação para evitar dúvidas sobre o alcance da medida. O Desenrola Fies entrou em operação nesta quarta-feira. Segundo o Ministério da Fazenda, o sistema registrou grande procura já nas primeiras horas de funcionamento.
0: Bem, a escrita tem um papel muito importante no desenvolvimento humano e no processo de aprendizagem. Além de ser uma forma de comunicação, ela ajuda na organização do pensamento, favorece o foco, estimula a criatividade e auxilia na compreensão e na fixação de informações. Ou seja, quando escrevemos, ativamos diferentes áreas do cérebro relacionadas à linguagem, à atenção e à memória, principalmente durante a escrita manual.
3: A fala da pedagoga e psicóloga Cirina Tavares serve para alertar o mundo sobre os prejuízos ao desenvolvimento humano causados pela escrita digitada. Um diagnóstico defendido por outra especialista, Adriana Foz, aponta que a substituição progressiva da escrita manual pela dependência dos teclados está reduzindo o espaço do ser humano. A escrita à mão, habilidade fundamental na evolução da espécie, atua como um exercício cognitivo complexo. Segundo ela, o ato de escrever com papel e caneta desacelera o cérebro em favor da profundidade, treinando quesitos que o meio digital, pautado pela pressa e pelo imediatismo, não consegue suprir.
0: O abandono do hábito de escrever à mão pode trazer impactos importantes, principalmente no processo de aprendizagem. Embora a tecnologia facilite muito a comunicação no dia a dia, especialmente com o uso das redes sociais, a escrita manual continua exercendo um papel significativo no desenvolvimento cognitivo. Quando escrevemos à mão, o cérebro trabalha de forma mais ativa, estimula habilidades relacionadas à atenção, a compreensão e a organização do pensamento.
3: O movimento de digitalização escolar extrema já enfrenta resistência global. Países como Suécia, Finlândia e regiões dos Estados Unidos que reduziram a caligrafia nos currículos voltaram atrás da decisão. A base para o recuo é científica. Um estudo norueguês publicado em 2024 concluiu que a escrita manual estimula a atividade cerebral em áreas vitais para a retenção de conteúdo.
0: A escrita manual ativa áreas cerebrais que não são acessadas da mesma forma durante a digitação. Por isso, a diminuição, o abandono do hábito de escrever à mão pode afetar diretamente o processo de aprendizagem. Estudos mostram também que a escrita manual contribui para o reconhecimento das letras e para o desenvolvimento da consciência fonêmica, especialmente durante a alfabetização. Dessa forma, vale a pena ressaltar que substituir completamente a escrita à mão pela digitação pode trazer prejuízos, principalmente na aprendizagem inicial da leitura e da escrita pelas crianças no ensino fundamental 1.
3: Por isso, os cientistas acendem um alerta sobre o futuro do intelectualismo humano. O mundo caminha para uma crise de inteligência. Para a pesquisadora Edna Lúcia Cunha Lima, o desafio atual é fazer com que a tradição coexista com a inteligência artificial. Quando a tecnologia expande a personalização digital, ela retira a necessidade da assinatura e do gesto único.
4: O agronegócio brasileiro é formado por vários cenários, desde os diferentes solos, relevos e climas, a panoramas momentâneos e financeiros. O mercado de máquinas agrícolas desenha um dos mais tristes deles. A Associação Nacional de Fabricantes de Veículos Automotores estima a comercialização de 46.700 unidades em 2026, uma queda de 6,2% frente a 2025 e o quinto ano consecutivo de retração. Os dados da ABMAC, Associação Brasileira da Indústria de Máquinas e Equipamentos, corroboram com esse cenário pessimista. Nos 12 meses anteriores a março deste ano, a receita líquida total do segmento somou quase 65 bilhões de reais, queda de 1,4%, enquanto no primeiro trimestre de 2026 O recuo nas vendas de maquinário foi de 16,4% em relação ao mesmo período do ano passado. Pedro Estevão, presidente da Câmara Setorial de Máquinas Agrícolas da Associação, atribui a situação a três principais fatores: a desvalorização do dólar, que comprime os rendimentos dos produtores, as elevadas taxas de juros, que desincentivam a alocação de recursos para investimentos, e o endividamento no campo.
5: O custo dele subiu, porque a taxa de juros subiu muito e a rentabilidade dele diminuiu. Então tem um pessoal que está com dificuldade de pagar conta. E não é todo mundo, é uma parte do pessoal que se alavancou muito e que agora está com dificuldade porque abriu essa boca de jacaré.
4: No último ano, o dólar apresentou uma depreciação de 14,6% em relação ao real, caindo de R$ 5,72 para R$ 4,89. Isso torna as principais commodities do agro brasileiro menos rentáveis, especialmente soja e milho, já que o valor delas é fixado na moeda norte-americana. Segundo a Abimac, 60% do mercado de máquinas é voltado para essas culturas. Já a taxa de juros segue em patamares elevados. Apesar das duas reduções seguidas, a Selic caiu apenas 0,5% nas últimas reuniões do Comitê de Política Monetária do Banco Central, o que não gerou grandes mudanças quanto à concessão de crédito no país. O momento se refletiu na feira mais importante do agronegócio, a AgriShow. A edição finalizada há algumas semanas movimentou aproximadamente R$ 11,5 bilhões em intenção de negócios, 22% a menos do que no evento de 2025. Para o presidente da Frente Parlamentar da Agropecuária, a FPA, o deputado Pedro Lupion, do Republicanos Paranaense, o cenário atual só tende a piorar se nada for feito.
6: É um número extremamente expressivo e muito preocupante, a dificuldade do produtor investir. Isso gera, obviamente, diminuição no índice de produtividade, dificuldade de rentabilidade, as tabelas aí, as planilhas de custo de produção cada dia mais dispareiras, cada dia mais inconsistentes, e isso faz com que o endividamento só cresça no campo.
4: A bancada estima que o endividamento do setor ultrapasse os R$ 120 bilhões, valor sugerido ao governo federal como necessário para prorrogar as dívidas dos produtores. A proposta do Ministério da Fazenda ficou aquém, em torno de R$ 81,5 bilhões. O assunto é discutido num projeto de lei em análise na Comissão de Assuntos Econômicos do Senado. Entre o relator, senador Renan Calheiros, do MDB alagoano, a vice-presidente da FPA, senadora Tereza Cristina, do PP sul-mato-grossense e o ministro Dário Durigan, com expectativa de ser votado nas próximas semanas.
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5: Estamos de volta com o Jornal Conexão Notícias. Agora tem as informações do esporte.
6: A Chapecoense conseguiu uma grande virada e eliminou o Botafogo da Copa do Brasil 2026. Jogando na Arena Condá, a Chape venceu por 2-0, revertendo a derrota por 1-0 sofrida no jogo de ida e garantindo a classificação para as oitavas de final. Marcinho abriu o placar ainda no primeiro tempo e Bolazzi marcou o segundo gol nos acréscimos da etapa final, levando a torcida ao delírio em Chapecó. O Botafogo entrou em campo com a vantagem do empate, após vencer o primeiro confronto no Nilton Santos com gol de Alex Telles, mas não conseguiu segurar a pressão da equipe catarinense. A partida foi bastante movimentada, com o time carioca tentando reagir no segundo tempo. Porém, a Chapecoense conseguiu administrar o resultado e confirmou a classificação histórica diante da sua torcida. O São Paulo avançou nas negociações para acertar o pagamento da multa rescisória de Roger Machado, demitido após a eliminação para o Juventude na Copa do Brasil. O valor gira em torno de 2 milhões de reais e as conversas entre clube e treinador já são tratadas como bem encaminhadas. A tendência é que o pagamento seja parcelado nos próximos meses. Roger deixou o comando do tricolor logo após a derrota por 3-1 no Alfredo Jaconi, resultado que culminou na queda da equipe na competição nacional. A pressão aumentou após uma sequência de 5 jogos sem vitória e derrotas em clássicos. O treinador comandou o São Paulo em 17 partidas, com 7 vitórias, 4 empates e 6 derrotas.
7: A Justiça do Rio de Janeiro determinou a penhora das ações da 777 Partners na SAF do Vasco. A decisão atende a um pedido da Matix Capital, empresa que participou da intermediação da venda da SAF vascaína em 2022. Com isso, as ações pertencentes à 777 ficam bloqueadas e o clube não poderá vender ou utilizar esses ativos como garantia sem autorização prévia da Justiça. A medida pode impactar diretamente as negociações do Vasco para vender a SAF ao empresário Marcos Lamacchia. Atualmente, a divisão acionária da SAF é composta por 30% do clube associativo, 31% da 777 Partners e 39% sob controle do Vasco por decisão judicial, mas ainda em disputa na arbitragem. A Matix alegou o risco de dissipação patrimonial diante da crise financeira envolvendo a 777 Partners, argumento aceito pela juíza Maria Aparecida da Costa Bastos, do TJRJ.
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9: O desempenho da pequena indústria brasileira atingiu o pior nível desde a pandemia de Covid-19. É o que revela o panorama da pequena indústria, divulgado pela Confederação Nacional da Indústria, a CNI. Segundo o levantamento, o índice que mede a performance das indústrias de pequeno porte recuou um ponto em relação ao primeiro trimestre de 2025 e atingiu 43,7 pontos, o menor valor desde o segundo trimestre de 2020. A situação financeira das pequenas empresas industriais também piorou. Segundo a pesquisa, esse indicador caiu 2,5 pontos, atingindo 39 pontos, o pior resultado em 5 anos. De acordo com a analista de políticas e indústrias da CNI, Júlia Dias, o cenário é reflexo da manutenção dos juros elevados.

0: aberta e gratuita, especialmente em regiões onde o sinal ainda é limitado ou inexistente. A execução do programa é de responsabilidade da entidade administradora da faixa, a EAF. A CEO da entidade, Gina Marques, reforça o alerta para que as famílias não deixem o agendamento para os últimos dias do prazo.
1: Não deixe para a última hora, garanta uma imagem melhor, mais qualidade no som e continue conectado à tua via aberta digital. Vamos juntos construir um Brasil cada vez mais antenado.
0: A beneficiária do Brasil Antenado, Liliana dos Santos, moradora de Mirangaba, no centro-norte da Bahia, comemora a instalação da nova antena parabólica digital.
2: Hoje foi um dia muito legal, especial, né? Pela instalação da antena, porque era muito difícil para a gente também assistir, era muito complicado, mas agora... tudo bom, tudo legal, a gente vai assistir filme em vários canais, só alegria.
0: Ao longo de 3 fases, o Brasil Antenado atenderá 323 municípios em 16 estados, onde há um total de 250 mil famílias aptas a receber o benefício. As 2 primeiras etapas já foram concluídas. As famílias que atendem aos critérios podem agendar a instalação pelo site brasilantenado.org.br ou pelo telefone 0800-729-2404. Repetindo, 0800-729-2404, que também funciona via WhatsApp. Todo o processo é gratuito, incluindo o fornecimento e a instalação do kit da nova parabólica digital.
3: A Polícia Civil do Pará recuperou o celular de uma vice-ministra africana que havia sido roubado durante a COP30, realizada em Belém, no ano passado. O aparelho foi localizado 6 meses após o crime, que marcou o evento internacional. O suspeito de cometer o roubo foi preso na capital paraense e estava com o telefone no momento da abordagem. A prisão encerra as investigações do caso, que havia gerado repercussão diplomática durante a Conferência Climática. A capital boliviana, La Paz, viveu momentos de extrema tensão. Durante uma onda de protestos motivada pela grave crise econômica que atinge o país, mineradores entraram em confronto direto com as forças de segurança e chegaram a lançar dinamite contra os policiais. Os manifestantes tentavam avançar em direção à Plaza Murillo, onde está localizada a sede do governo boliviano. A principal exigência do grupo é a renúncia imediata do presidente Rodrigo Paz, que assumiu o poder há apenas 6 meses e enfrenta forte pressão popular. Uma excelente notícia para o bolso dos brasileiros foi confirmada pelo Ministério do Trabalho. A partir do dia 26 de maio, mais de 10 milhões de trabalhadores demitidos sem justa causa entre 2020 e 2025 poderão sacar os valores retidos do saque aniversário do FGTS. Ao todo, serão injetados cerca de 8 bilhões e 400 milhões de reais na economia. Além do saque, o governo informou que os trabalhadores poderão utilizar até 20% desse saldo, ou um limite de R$ 1.000, para amortizar dívidas atrasadas através do programa Novo Desenrola. Os índices de violência contra a mulher continuam preocupando as autoridades da região norte do país. Um novo levantamento divulgado, com base em dados da Secretaria de Segurança Pública do Amazonas, revelou que o estado registra uma média assustadora de 3 estupros por dia neste ano. Esse número representa um aumento de 36% em comparação com o mesmo período do ano passado. Especialistas em segurança pública cobram medidas mais rígidas e políticas de proteção eficazes para frear essa escalada de violência e acolher as vítimas no estado. A Polícia Federal deflagrou uma operação para investigar supostas fraudes em contratações feitas pelo Ministério da Saúde durante a pandemia de Covid-19. Os agentes cumprem mandados de busca e apreensão em São Paulo, Rio de Janeiro e Paraná. A corporação suspeita de irregularidades e sobrepreço em contratos milionários para o fornecimento de equipamentos hospitalares. O objetivo da ação é recolher documentos e mídias que comprovem o desvio de verbas públicas.
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5: Conexão Notícias fica por aqui. Voltaremos na próxima edição.
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6: 18 horas e 42 minutos. 18 horas e 42 minutos.
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8: Sexta-feira, 15 de maio de 2026, está entrando no ar mais uma edição do

0: 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As últimas notícias do Brasil e do mundo agora para você. A taxa de desemprego no Brasil ficou em 6,1% nos três primeiros meses do ano, de janeiro até março. A informação foi divulgada pelo IBGE, o Instituto Brasileiro de Geografia e Estatística. De acordo com os dados publicados pela Agência Brasil, o resultado correspondeu ao que já era estimado por especialistas. No período, a população sem emprego chegou a 6 milhões e 600 mil. O IBGE destaca que esta foi a menor taxa de desemprego para o trimestre terminado em março, desde o início da série histórica, em 2012.
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0: O cantor britânico Elton John falou sobre a infecção ocular que vem enfrentando nos últimos anos. Segundo Sir Elton John, ele acaba de finalizar um novo álbum, que nasceu de uma dinâmica diferente de tudo que ele já havia feito anteriormente. Segundo o cantor, seus problemas de visão mudaram seu processo de composição. O novo disco ainda não tem previsão de lançamento, mas segundo Elton John, terá uma sonoridade diferente.
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19 horas e 38 minutos.

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1: Dezenove horas e 55 minutos.
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3: O Conselho Monetário Nacional aprovou novas regras para ampliar o acesso ao crédito voltado à renovação de veículos de transporte no Brasil. A medida faz parte do programa Move Brasil, coordenado pelo BNDES. A proposta oferece financiamento com juros reduzidos para caminhões, ônibus e outros veículos profissionais, ajudando empresas e motoristas a modernizar a frota. Além disso, estados e municípios também poderão contratar mais créditos sem depender da garantia da União. A expectativa é facilitar investimentos em transporte e infraestrutura, principalmente em um momento de pressão sobre os serviços públicos. Eu sou Kleber Salles e volto daqui a pouco com mais informações no seu rádio, dentro do nosso Repórter Destaque. Fique ligado.
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1: 19 horas e 59 minutos.
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1: 20 horas e 56 minutos.
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